0: Lula.
1: Não é preciso a gente ficar esperando que o movimento ocupe uma terra para a gente distribuir essa terra. A minha ideia era fazer uma prateleira de terras disponíveis, de terras ociosas, para que a gente não precisasse ter invasão, que a gente invadisse o movimento e entregasse para eles.
0: Desde 2023, o imóvel da gente destinou mais de 1.900 áreas em imóveis federais para atender necessidades da população, superando em quase 20% a meta estabelecida até o fim de 2026. A estimativa, segundo a ministra Esther Dueck, da Gestão e da Inovação em Serviços Públicos, é que as ações de moradia, titulação fundiária e instalação de equipamentos públicos beneficiem cerca de 400 mil famílias.
2: O patrimônio da União deixou de ser um conjunto de imóveis para se tornar, mais uma vez, um instrumento de justiça social, de desenvolvimento territorial e de fortalecimento de políticas públicas. A gente já está chegando hoje, com as entregas de hoje, a quase 1.900 imóveis, com a possibilidade de beneficiar 400 mil famílias.
0: Ao todo, as áreas destinadas somam mais de 18.500 quilômetros quadrados, cerca de 3 vezes o tamanho do Distrito Federal. Reportagem Gabriela Noronha.
3: O desmatamento na Amazônia legal teve redução de 61,4% em maio deste ano em relação ao mesmo mês de 2025.
4: É a maior queda percentual já registrada na região.
3: O mês também registrou queda de 12% no desmatamento no Cerrado.
4: Durante a apresentação dos dados hoje, o presidente Lula destacou que eles serão usados para reverter as sobretaxas impostas pelos Estados Unidos ao Brasil.
5: Os dados são do Sistema de Detecção de Desmatamentos em Tempo Real, DETER, feito pelo Instituto Nacional de Pesquisas Espaciais, o INPE, e mostram que foi registrada uma queda expressiva no desmatamento na Amazônia e no Cerrado brasileiro. Na Amazônia, em maio deste ano, a redução foi de 61% na comparação com o mesmo mês do ano passado. Em relação a maio de 2024, a queda foi de 26%. O ministro do Meio Ambiente, João Paulo Capobianco, destacou essa redução significativa.
6: Monitoramos isso dia a dia, o IBAMA indo a campo, fazendo os embargos remotos, o ICMBio indo a campo, impedindo o desmatamento em unidades de conservação federais e também agindo em terras indígenas e assentamentos, conseguimos esse feito fundamental.
5: Também foi registrada queda dos números de desmatamento no Cerrado em maio. A redução foi de 12% em relação ao mesmo mês do ano passado. Já na comparação com 2024, a queda foi de 25%. A ministra da Ciência, Tecnologia e Inovação, Luciana Santos, apontou que os dados são históricos e demonstram um compromisso do país com a ciência.
7: Essa divulgação dos dados é importante unidade de pesquisa do nosso ministério, que é o Instituto Nacional de Pesquisas Espaciais. É reconhecida internacionalmente, faz valer aqui a sua diretriz, que é exatamente colocar a ciência a serviço dos grandes desafios nacionais, como o combate ao desmatamento e a proteção dos nossos biomas.
5: O presidente Lula, que acompanhou a divulgação dos dados, voltou a afirmar que o combate ao desmatamento é uma prioridade do governo brasileiro e que os avanços precisam ser reconhecidos pelos Estados Unidos, que alegam questões ambientais entre as justificativas para impor maiores tarifas comerciais.
1: Isso é importante porque nós vamos ter que pegar esses dados, mandar para o cidadão do comércio dos Estados Unidos, que coloca a questão do desmatamento como justificativa para punir o Brasil com uma taxação maior, e vamos comparar o que acontece no Brasil com o que acontece nos Estados Unidos. Eles não sabem o trabalho que nós fazemos para fazer com que o desmatamento chegue a desmatamento zero até 2030.
5: Para o Ministério do Meio Ambiente e Mudança do Clima, a queda no desmatamento é resultado de um trabalho amplo que passa pela intensificação de ações de fiscalização, aumento de investimentos no setor ambiental e pelo trabalho do governo federal na fiscalização das normas de acesso ao crédito rural. Reportagem Márcia Fernandes.
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4: É ele que abre a porta de entrada para o ensino superior e seleciona os estudantes para as vagas nas universidades públicas e privadas e nos institutos federais.
3: No caso dos estudantes do PED-MEI, a participação no Enem garante também uma bolsa adicional de R$ 200.
4: As

0: enem.inep.gov.br/participante.
1: Agora, esse ano a gente teve a inscrição pré-preenchida para os estudantes de escolas públicas, né, presidente? E eu tenho aqui uma pergunta da Raquel Santos, de Alagoas. Ela tem uma dúvida exatamente sobre isso. Vamos ouvir.
2: Meu nome é Raquel Huerta dos Santos, sou aluna da Escola Pública Maria Elias de Albuquerque Tavares, na cidade de Junqueiro, no estado de Alagoas, e minha inscrição para o Enem já está pré-preenchida. Mesmo assim, eu devo fazer a inscrição? E como eu faço isso?
0: Olha, esse ano nós tivemos a inscrição automática de todos aqueles que estão concluindo o terceiro ano do ensino médio na rede pública em todos os estados brasileiros. Essa inscrição automática, ela significa que estão todos devidamente registrados para fazer o Enem lá em novembro. Mas é preciso entrar na plataforma do INEP, entrar na página do participante para, primeiro, dizer qual é a língua estrangeira que vai fazer prova no final do ano, escolher entre inglês e espanhol. Também dizer se tem necessidade de algum tipo de atendimento especializado. É também na página do participante, na hora do preenchimento dos formulários, que essa solicitação é feita. E há um questionário do candidato, do participante, que deve ser respondido. Nos casos daqueles estudantes que querem fazer prova em outro município que não aquele em que estudam, também podem solicitar nesse momento a sua transferência para um outro município. Enfim, mesmo já inscrito automaticamente, é fundamental entrar na página do participante para realizar essas ações. Escolher a língua, dizer se precisa de algum atendimento especializado, em especial. Isso é para todo mundo, e responder o questionário do estudante.
1: Sem isso, não está inscrito, né?
0: Sem isso, a inscrição fica ainda pendente de seleção da língua e não estará concluída. Efetivamente, não estará concluída.
3: O mesmo vale para os estudantes do pé de meia, né? Eles precisam concluir a inscrição, né?
0: O pé de meia está na mesma situação. Eles estão todos inscritos automaticamente, mas precisam entrar na plataforma para realizar essas ações.
1: Agora, presidente, e o pagamento da inscrição para esses estudantes de escolas públicas, do pé de meia, principalmente, eles ficam automaticamente isentos? Não, né? O prazo para pedir isenção de pagamento já foi concluído, também foi prorrogado. Como é que fica nesses casos?
0: Todos os concluintes de rede pública estão isentos. E como a inscrição foi feita automaticamente, eles não vão precisar pagar a taxa, mesmo que não tenham pedido a isenção no tempo certo. A decisão de fazer a inscrição automaticamente isentou os concluintes. Os estados brasileiros informam quais são os estudantes que estão concluindo o ensino médio, e com base nesses dados nós fizemos a inscrição automática e isentamos a todos eles. Especialmente os que estão inscritos no pé de meia também estão isentos.
3: E aí o pagamento para quem precisa fazer vai até que dia?
0: Até dia 17 de junho, aqueles que precisam pagar, ou porque não foram isentos, ou porque não estão previstos mesmo nas categorias de isenção, eles precisam até dia 17 pagar o boleto. O sistema emite o boleto, vai no banco e paga a taxa de inscrição de R$ 85,00.
1: Bom, então vamos lá. Precisa, mesmo quem já está com inscrição pré-preenchida, precisa entrar na página do participante, concluir a sua inscrição, fazer essas seleções que o senhor mencionou. Essas pessoas que são de escolas públicas e pé de meia estão isentas, e quem não está isento precisa pagar a taxa de inscrição até a semana que vem.
0: Perfeitamente, é exatamente isso que precisa fazer para assegurar a sua participação no Enem dia 8 e dia 15 de novembro, como está previsto.
1: Então, antes de concluir, presidente, a gente tem também uma pergunta, mas agora não é temática inscrição, já é temática prova. Vamos ouvir.
4: Olá, meu nome é Manu Azevedo, tenho 17 anos e eu estudo em escola pública, mas precisamente no Instituto Federal Goiano, Campus Cristalino, em Cristalina, Goiás. E minha dúvida é sobre a redação do Enem. Quais são os erros mais comuns que fazem os estudantes perderem pontos e o que podemos fazer para evitá-los durante a prova?
0: Olha, eu recomendo muito que você entre lá no site do INEP, na página do participante, para consultar o manual da redação. Todo ano, o INEP publica um manual com orientações para aquele que vai participar do exame, para justamente informar como é que é avaliada a redação, para que tenha uma noção clara do que é esperado. Mas eu posso dizer para você que uma das principais preocupações que tem crescido nos últimos tempos é a de que a redação não seja feita com base

0: em argumentos pré-elaborados que servem para qualquer situação, porque eles acabam fazendo com que o argumento desenvolvido pelo estudante, pelo participante no Enem, fique frágil, fique sem relação com o tema proposto. Então, aquelas frases feitas, aquilo que muitas vezes o estudante mais desavisado prepara para colocar na prova, não funciona. Então, pense no tema e escreva de forma bem vinculada ao assunto que está sendo solicitado na prova.
1: Muito bem, nós conversamos com Manuel Palacios, presidente do INEP, o Instituto Nacional de Estudos e Pesquisas Educacionais, Anísio Teixeira. Muito obrigado por sua entrevista à Voz do Brasil.
0: Eu que agradeço, estou sempre à disposição.
2: Todos os anos, mais de 80 mil pessoas desaparecem no Brasil e 40% delas não retornam para casa.
1: Por isso, o governo do Brasil está fortalecendo a Política Nacional de Busca de Pessoas Desaparecidas.
2: Três novas ações foram elaboradas para aumentar a resposta aos casos de desaparecimentos.
3: Num piscar de olhos, em qualquer lugar, alguém simplesmente pode desaparecer, deixando para trás um grande vazio. O país registrou 84.760 casos de desaparecimento de pessoas em 2025, um aumento de 4% em relação a 2024. Ivanise Esperidião perdeu a filha aos 13 anos e há 3 décadas a dor ainda persiste.
4: São 30 anos de busca por respostas, de busca por melhorias no sistema de identificação e localização de pessoas desaparecidas.
3: E o que antes era uma jornada solitária ganhou força com a Política Nacional de Busca de Pessoas Desaparecidas. O governo federal, sociedade civil e organismos internacionais discutem a melhoria da integração, da atuação em rede, de cooperação entre as instituições para busca dos desaparecidos. 3 publicações vão contribuir para o fortalecimento de ações conjuntas entre as instituições. Os materiais são para orientar, capacitar e servir de referência para a localização de pessoas desaparecidas em todo o país, como explica o diretor do Sistema Único de Segurança Pública, João Nogueira Júnior.
5: A cartilha, atuação da Polícia Militar e Guarda Municipal da busca de pessoas desaparecidas, o guia de orientações às autoridades centrais e estaduais e o diagnóstico da gestão de pessoas falecidas com identidade desconhecida. Nosso objetivo é fortalecer a capacidade institucional dos entes federativos e estimular a atuação articulada entre todos os atores envolvidos.
3: Dados da Secretaria Nacional de Segurança Pública apontam que, no Brasil, 60% dos desaparecidos são encontrados. Reportagem Cleide Lopes.
1: A violência contra a mulher pode se esconder atrás de uma tela de computador ou celular.
2: Ofensas virtuais, ataques de ódio, perseguição e exposição da nudez são casos vividos por muitas mulheres no ambiente digital.
1: O governo federal editou medidas voltadas às plataformas para que elas tenham mais agilidade e rigidez nesses casos.
6: Uma em cada 10 brasileiras com 16 anos ou mais sofreu violência digital no último ano, segundo dados levantados pelo Data Senado, Instituto de Pesquisa do Senado Federal. São quase 9 milhões de vítimas de crimes como perseguição, o chamado stalking, ataques de ódio online e exposição não consentida de imagens íntimas. Em muitos casos, o agressor é parceiro, ex-parceiro ou alguém do convívio da vítima. Rose Leonel faz parte dessas estatísticas. Ela teve fotos íntimas divulgadas na internet, sofreu linchamento moral e chegou a perder o emprego. Hoje é uma ativista.
7: Eu falei, assim que eu puder, que sair a condenação do meu ex, eu vou criar uma ONG para ajudar essas mulheres. E foi o que eu fiz. Nós criamos a ONG Marias da Internet e de lá para cá nós temos trabalhado atendendo vítimas em todo o Brasil e fora do Brasil também.
6: No mês passado, foi assinado um decreto com normas para as plataformas digitais. Segundo o texto, as empresas devem atuar rapidamente nesses casos, principalmente de exposição não consentida de imagens íntimas, com prazo de até 2 horas para a retirada do material. E também terão que reforçar o combate aos ataques de ódio. Outra mudança é que as plataformas precisam ter um canal específico e de fácil acesso para denúncias e informar os usuários sobre o Ligue 180, Central de Atendimento à Mulher. Janara Kalini, chefe da Assessoria Especial de Comunicação do Ministério das Mulheres, fala sobre a importância de atuar junto às plataformas.
8: Fazer com que as plataformas sejam mais rápidas e proativas em retirar esse conteúdo, em banir perfis ofensivos, isso é muito mais eficiente para manter um ambiente de paz para as mulheres.
6: No caso das plataformas que vendem anúncios na internet, elas terão que guardar informações sobre quem pagou por aquela publicidade. O objetivo é identificar os responsáveis caso aquele conteúdo cause prejuízos ou seja usado para cometer crimes. A fiscalização das plataformas digitais vai ficar a cargo da Agência Nacional de Proteção de Dados. Reportagem Luciana Colares de Holanda.
2: Amanhã, os cidadãos de Belém, no Pará, terão uma ótima oportunidade de renegociar dívidas pelo programa Desenrola.
1: É que a cidade vai receber o Governo do Brasil na Rua, iniciativa que leva serviços do governo federal para as capitais, em parceria com o governo do estado e prefeitura.
2: Com isso, quem quiser vai poder ter ajuda para fazer a renegociação pelo Desenrola.
9: O Governo do Brasil na Rua chega ao Parque da Cidade em Belém, no Pará, nesta sexta-feira, 12 de junho. A capital é a 22ª cidade do país a receber o programa do governo federal, com o apoio do governo do estado e da prefeitura municipal. O projeto aproxima serviços públicos essenciais da população. Entre os mais procurados está o novo Desenrola Brasil, para renegociação de dívidas. A coordenadora de Participação Social e Diversidade do Ministério da Fazenda, Ana Sobral, explica que a medida é importante, principalmente para ajudar as famílias que precisam de orientação para acessar o programa.
10: Muitas pessoas ainda têm dúvidas sobre como acessar o programa, verificar as condições de renegociação ou entender quanto realmente podem pagar para quitar suas dívidas. Nós orientamos sobre como acessar o Desenrola pelos aplicativos dos bancos, fazemos simulação utilizando a calculadora do programa e ajudamos as pessoas a compreenderem melhor as opções disponíveis para a negociação.
9: Estandes da Caixa Econômica Federal e do Banco do Brasil estarão no local para auxiliar a população na adesão ao programa. Segundo Ana Sobral, isso é importante para que as pessoas tomem conhecimento do valor da dívida e consigam as melhores condições possíveis.
10: E quando a dívida é com o Banco do Brasil ou com a Caixa, nós fazemos um encaminhamento para os estandes desses bancos, onde a negociação pode ser realizada na hora. Uma dúvida muito comum é quando a pessoa não sabe exatamente o valor atualizado da dívida. Nesses casos, nós utilizamos a calculadora do Desenrola para fazer uma estimativa do valor que poderá ser pago após a negociação.
9: A programação será no portão 9 do Parque da Cidade, das 9 horas da manhã às 5 horas da tarde desta sexta-feira. O acesso é pela Avenida Senador Lemos. Além do Desenrola Brasil, outros serviços serão ofertados, como perícias do INSS sem agendamento prévio, pé de meia e reforma Casa Brasil. Reportagem Joxan Natividade.
1: Mais 300 pessoas aprovadas no último Concurso Público Nacional Unificado, CPNU2, foram nomeadas.
2: A portaria do Ministério da Gestão e da Inovação em Serviços Públicos prevê a nomeação dos analistas técnicos executivos e a formação de cadastro de reserva do Ministério.
11: Foi autorizada a nomeação de 300 aprovados na segunda edição do Concurso Público Nacional Unificado, o CPNU2, e também a formação de cadastro de reserva do quadro de pessoal do Ministério da Gestão e da Inovação. As 300 vagas, todas de nível superior, são para o cargo de analista técnico executivo, que permite a atuação dos servidores em diferentes áreas e órgãos da administração pública federal. As nomeações individuais e os procedimentos documentos relativos à posse serão publicados posteriormente pelos canais oficiais do Ministério da Gestão e da Inovação em Serviços Públicos. Informações sobre documentação, prazos e entrada em exercício podem ser acessadas no portal do servidor e na página oficial do Concurso Público Nacional Unificado, que é gov.br/gestão/concurso-nacional. Daniele Popov para a Voz do Brasil.
1: A agricultura brasileira deve registrar mais uma safra recorde.
2: A Companhia Nacional de Abastecimento prevê que serão colhidas 358 milhões e 600 mil toneladas de grãos, aumento de 1,8% em relação ao ciclo anterior.
1: O levantamento indica crescimento nas culturas de soja, milho e café na safra 2025-2026.
2: Já o Instituto Brasileiro de Geografia e Estatística trabalha com uma estimativa de 358 milhões e 400 mil toneladas, em crescimento de 1,2%.
1: O IBGE mede a safra de janeiro a dezembro e a Conab adota ano safra, que geralmente vai de setembro de um ano a agosto do ano seguinte.
2: E essas foram as notícias do Governo do Brasil.
1: Uma realização da Secretaria de Comunicação Social da Presidência da República.
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1: Fique agora com as notícias do Poder Judiciário e do Congresso Nacional. Boa noite.
2: Boa noite para você e até amanhã.
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14: STF julga recursos sobre responsabilidade de redes sociais.
15: STJ mantém indenização à família que pagou por tratamento após descumprimento de ordem judicial pelo Estado.
14: Senado Federal inspeciona códigos-fonte dos sistemas eleitorais.
15: Boa noite, eu sou Marcela Luiza.
14: E eu sou Walter Lima.
15: O plenário do Supremo Tribunal Federal votou na sessão plenária desta quinta-feira pelo aprimoramento da decisão que definiu parâmetros para a responsabilização das plataformas digitais por conteúdos publicados por terceiros.
14: Os ministros analisaram recursos contra a decisão que alterou a aplicação do artigo 19 do Marco Civil da Internet. A questão envolve a tese fixada pelo STF, que alterou o regime de responsabilização das empresas provedoras de aplicações de internet.
15: Pela regra anterior, as plataformas só respondiam civilmente por danos gerados por terceiros se descumprissem ordem judicial específica de retirada. Pelos novos critérios, as plataformas podem ser responsabilizadas se não atuarem imediatamente para retirar publicações que envolvam crimes graves, como terrorismo, racismo, homofobia, tentativa de golpe de Estado, instigação ao suicídio ou mutilação, além de crimes contra mulheres e crianças.
14: Na sessão de hoje, o relator de parte dos recursos apresentados ao Supremo Ministro Dias Toffoli propôs que esse entendimento tenha efeitos apenas para o futuro, a partir da publicação da ata do julgamento em 27 de junho de 2025. Com isso, a nova interpretação não alcançaria fatos antigos que ainda não haviam sido levados ao judiciário.
15: Quando o poder público não cumpre ordem judicial para garantir tratamento de saúde, a obrigação de custear o atendimento pode ser convertida em indenização.
14: O entendimento é do STJ. Fátima Uchoa.
16: Uma mulher entrou na justiça para garantir a internação compulsória do filho com vários problemas de saúde. Segundo ela, não havia vaga adequada para o tratamento no estado onde a família morava, então pagou a internação na capital paulista. Como o estado não cumpriu a ordem judicial para custeá-la, a mulher pediu que a obrigação fosse convertida em indenização pelos gastos. O ente público foi condenado a pagar pouco mais de 20 mil reais e a segunda turma do STJ manteve a determinação. Para a relatora ministra Maria Tereza de Assis Moura, não houve decisão fora do pedido da ação e, como a ordem judicial não foi cumprida, a indenização foi uma adaptação à realidade do caso, o que é permitido por lei.
15: Semana da Conciliação Trabalhista 2026 atendeu mais de 500 mil de pessoas.
14: Os valores movimentados superam os 2 bilhões de reais. Marla Lacerda.
17: os números são recordes. Na 10ª edição do mutirão, que aconteceu de 25 a 29 de maio, foram realizadas mais de 97 mil audiências de conciliação em todo o país. Foram fechados mais de 30 mil acordos. No TST, mais de 100 mil reais foram arrecadados em processos encerrados. A ideia da campanha é incentivar os acordos e reduzir o volume de ações e o tempo de espera dos trabalhadores para resolver pendências na justiça, um ganho que vai além de resultados financeiros. O fim de uma disputa é um alívio tanto para a empresa quanto para o trabalhador.
15: Senado Federal inspeciona códigos-fonte dos sistemas eleitorais.
14: Os códigos foram abertos para inspeção em outubro do ano passado. Fábio Ruas.
18: O representante do Senado foi recebido pela equipe da Secretaria de Tecnologia da Informação do TSE. Ele viu uma urna desmontada e analisou a programação dos códigos-fonte. O Senado é a segunda instituição a fazer a inspeção. A primeira foi o Partido União Brasil, que foi ao TSE em maio. Os códigos-fonte são um conjunto de instruções que orientam o funcionamento da urna e dos sistemas eleitorais. A inspeção pode ser feita até setembro, quando será realizada a cerimônia de assinatura digital e lacração dos sistemas eleitorais. A Confederação Nacional do Comércio tem inspeção agendada para a próxima segunda-feira, dia 15 de junho.
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15: Uma boa noite.
14: E até amanhã.
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20: Eu sou Paula Groba.
21: E eu sou Ricardo Nakaoka.
20: E estes são os destaques de hoje do Jornal do Senado, que começa agora.
21: Renegociação de dívidas rurais. Linha de crédito vai atender produtores com perdas de safra entre 2019 e 2025.
20: Brasileira que inventou caneta detectora de câncer defende tecnologia no SUS.
21: Ensino domiciliar recebe apoio em debate no Senado.
20: Boa noite.
21: Boa noite.
20: Em uma tentativa de dar fôlego a produtores rurais afetados por crises climáticas e oscilações do mercado internacional, o Senado aprovou um projeto que cria mecanismos para a renegociação de dívidas no campo. A proposta autoriza o uso de recursos do fundo do pré-sal e de outras fontes para financiar novas linhas de crédito destinadas a agricultores que acumularam prejuízos nos últimos anos.
21: O texto, aprovado com alterações, segue agora para a nova análise da Câmara dos Deputados. Repórter Alexandre Campos.
22: Pelo texto, poderão ser beneficiários da linha de crédito especial os produtores rurais, associações e consórcios que no período entre 2019 e 2025 tenham registrado em duas ou mais safras perdas de no mínimo 30% da renda bruta agropecuária comprovadas por laudo técnico. Ex-ministra da Agricultura, a senadora Tereza Cristina, do PP de Mato Grosso do Sul, afirmou que a renegociação é essencial para o setor agrícola, que enfrenta um cenário de dificuldade motivado por diversos fatores.
23: Nós temos as commodities em baixa, nós temos os juros em alta, nós plantamos uma safra com o dólar a 6 e estamos colhendo com o dólar a 5. Isso é mortal para os preços dos agricultores, fora o problema que o Rio Grande do Sul teve climático e outros estados brasileiros.
22: O texto ainda permite a concessão de desconto para liquidação até o final de 2027 de dívidas de mini, pequenos e médios produtores rurais referentes a operações de crédito contratadas até 31 de dezembro de 2018 e a renegociação de dívidas de produtores de municípios nas áreas de atuação da SUDENE e da SUDAM.
20: E a regularização de áreas rurais embargadas por questões ambientais poderá se tornar mais ágil no país.
21: A Comissão de Agricultura aprovou por unanimidade um projeto que altera o Código Florestal e permite a celebração de acordos entre produtores rurais e órgãos de fiscalização para facilitar a recuperação e a regularização dessas propriedades. Repórter Marcela Cunha.
24: O
0: projeto do senador Sérgio Petecão, do PSD do Acre, prevê que o produtor poderá buscar a regularização da área rural junto ao órgão ambiental. Esse processo será feito por meio de um termo de compromisso, com obrigações para interromper a irregularidade, reparar o dano e regularizar a área. E não vale para atividades como garimpo ilegal, grilagem e infrações em terras indígenas ou unidades de conservação. O relator, senador Zequinha Marinho, do Podemos do Pará, defende que o embargo, criado para interromper danos ambientais, não vire uma punição sem prazo definido.
3: Lá no meu estado, o estado do Pará, o que tem de gente que já cumpriu tudo, mas continua embargado, é alguma coisa assustadora. A gente precisa regularizar isso para que a economia rural não venha quebrar, como está acontecendo em função desses embargos.
0: Entre as mudanças feitas pelo relator está um cronograma para análise de embargos que já estão em vigor, priorizando os mais antigos. Durante a discussão, senadores defenderam que o embargo fique limitado à área onde ocorreu a infração, sem comprometer toda a propriedade ou outras áreas vinculadas ao produtor.
20: A possibilidade de pais assumirem integralmente a educação dos filhos dentro de casa voltou ao centro do debate no Senado.
21: Defensores do chamado ensino domiciliar ou homeschooling afirmam que a modalidade amplia a liberdade das famílias e pode oferecer uma formação mais personalizada para crianças e adolescentes. Os detalhes com Márcio Maturana.
4: O presidente da Associação Nacional de Educação Domiciliar, Carlos Vinícius Reis, defendeu o chamado homeschooling com argumentos religiosos.
5: Quando Deus estabeleceu de maneira ainda mais clara que os pais deveriam educar os seus filhos, transmitir para eles a sua fé, a seus valores, a sua moral, a sua concepção, e isso nenhum Estado, nenhum regime, nenhuma Constituição poderia atentar contra.
4: O senador Eduardo Girão, do Novo do Ceará, foi o requerente da audiência e presidiu a reunião. Ele revelou que já foi feito um pedido de urgência para o projeto ser votado no plenário do Senado e disse que, no Brasil, o ensino domiciliar vem sendo prejudicado pela justiça.
24: Nós temos a presença de pais aqui que foram ameaçados, né, inclusive com determinação de um juiz, com todo respeito a quem pensa diferente, para mim um militante.
4: A família citada por Girão participou da reunião e a experiência da condenação dos pais foi relatada pela filha Alicia Denardi, de 11 anos.
25: Meus pais foram condenados a 50 dias de detenção em regime semiaberto. E esse é o único modo da gente conseguir continuar junto, sem eles terem de dormir durante 50 dias com bandidos.
4: A presidente da Comissão de Direitos Humanos, Damaris Alves, do Republicanos do Distrito Federal, disse que o ensino domiciliar é uma tendência mundial.
26: O Brasil quer sentar no mundo inteiro com as nações ricas. As nações ricas têm um ensino domiciliar. Por que que a gente ainda, com relação a esse tema, quer ficar na Idade das Trevas, na Idade Primitiva?
4: A Comissão de Educação, onde o projeto está sendo analisado, já fez 3 audiências públicas sobre homeschooling. A maior parte dos debatedores considerou a medida equivocada por fazer uma contraposição entre família e escola, quando as duas são necessárias. O ensino domiciliar foi associado à falta de socialização, ao risco de violência no ambiente doméstico, à desvalorização dos professores e à desconsideração das crianças com deficiência.
20: E uma tecnologia brasileira capaz de identificar células cancerígenas em tempo real durante cirurgias foi destaque em audiência pública na Comissão de Assuntos Sociais.
21: A chamada caneta que detecta o câncer, desenvolvida por uma cientista brasileira, foi apresentada como uma inovação com potencial e parlamentares defenderam a incorporação da tecnologia ao Sistema Único de Saúde. Repórter Marcela Diniz.
27: A Maspec Pen é uma caneta que identifica em mais ou menos 10 segundos células cancerígenas. Testada em cerca de 450 cirurgias para a retirada de 12 tipos de tumores, a tecnologia permitiu uma operação precisa, sem retirada de mais tecido do que o necessário, o que reduziu o tempo de recuperação dos pacientes, a necessidade de novas operações e também de quimio e radioterapias complementares. A invenção é da cientista brasileira Lívia Schiavinato Eberlin, formada pela Unicamp e que atua hoje na Baylor College of Medicine, em Houston, no estado americano do Texas. No Brasil, o Hospital Albert Einstein é o primeiro fora dos Estados Unidos a conduzir testes clínicos em pacientes com cânceres de pulmão e tireoide. Em audiência no Senado, Lívia Eberlin defendeu a incorporação da tecnologia ao Sistema Único de Saúde.
1: Todos os dias a gente recebe uma mensagem perguntando: Lívia, quando que estará disponível no SUS? E essa é a realidade que a gente precisa mudar, né? O acesso à tecnologia de ponta tem que ser para todos.
27: A senadora doutora Eudócia, do PSDB de Alagoas, que presidiu o debate, defendeu rapidez nas análises da Anvisa e da Comissão Nacional de Incorporação de Tecnologias no SUS, a Conitec, para que a caneta detectora de câncer possa ser oferecida nos tratamentos oncológicos da rede pública de saúde.
20: Enquanto o mundo volta as atenções para o futebol com a abertura da Copa do Mundo masculina nesta quinta-feira, o Brasil segue avançando nos preparativos para receber a Copa do Mundo feminina de 2027.
21: O Senado aprovou um projeto que estabelece regras para a isenção do ISS sobre serviços ligados à organização e à realização da competição. A medida busca garantir o cumprimento dos compromissos assumidos pelo país junto à FIFA para sediar o torneio. Repórter Pedro Pincer.
2: A medida não cria automaticamente o benefício, mas estabelece uma base legal para que os municípios decidam, por meio de legislação própria, se vão ou não adotar a desoneração. A adoção de incentivos fiscais costuma fazer parte desse tipo de acordo internacional, com o objetivo de garantir a estrutura necessária para a realização da competição. Para o relator, senador Romário, do PL do Rio de Janeiro, a realização da Copa no Brasil transcende a questão econômica.
6: Agora, na Copa Feminina, sem projetos e obras faraônicas, estamos falando do mais importante, da essência do esporte, o legado social que ela deixará. Estamos falando de jovens e crianças que certamente irão se inspirar com as atletas e com a festa nos estádios.
2: O evento será disputado em Brasília, Belo Horizonte, Rio de Janeiro, São Paulo, Recife, Salvador, Fortaleza e Porto Alegre. O texto segue agora para a sanção presidencial.
21: Com edição de Paula Groba e trabalhos técnicos de João Lira, o Jornal do Senado fica por aqui. Acompanhe agora as notícias da Câmara dos Deputados. Boa noite.
20: Boa noite e até amanhã.
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8: Relator apresenta nova versão à proposta que criminaliza a misoginia.
9: Projeto prevê redução de desigualdades regionais no tratamento do câncer.
8: Câmara pode votar adesão do Brasil a medidas contra a violência no trabalho.
10: Boa noite. A Câmara pode votar a adesão do Brasil à Convenção Internacional que prevê punições e reparações para assédio e violência no trabalho. O repórter Antônio Vital tem os detalhes da proposta.
11: Ganhou o regime de urgência e pode ser votado pelo plenário da Câmara a proposta que aprova a adesão do Brasil à Convenção da Organização Internacional do Trabalho, a OIT, com medidas contra violência e assédio no trabalho. O regime de urgência permite que o texto seja votado diretamente no plenário sem passar pela análise das comissões permanentes da Casa. Mas a votação provocou discussão com críticas da oposição. A Convenção 190 da OIT é o primeiro tratado internacional a reconhecer o direito de todas as pessoas a um mundo de trabalho livre de violência e assédio. Os países que ratificarem o texto ficam obrigados a adotar medidas, como proibir violência e assédio contra trabalhadores e garantir reparação às vítimas e sanções aos autores. A Convenção considera violência e assédio baseados no gênero como práticas inaceitáveis e inclui o assédio sexual como violência praticada contra as pessoas em razão do seu sexo e gênero. Outro trecho estabelece que as medidas previstas na Convenção se aplicam à violência e assédio que ocorre no trabalho, inclusive durante os deslocamentos do empregado. Deputados da oposição criticaram a adesão do Brasil à Convenção. Para o deputado Cabo Gilberto Silva, do PL da Paraíba, o texto pode acarretar punições aos empregadores, mesmo que a violência ocorra fora do ambiente de trabalho. Já o deputado Márcio Marinho, do Republicanos da Bahia, sugeriu alteração para que a expressão gênero seja interpretada como uma referência ao sexo da pessoa. O deputado Kim Kataguiri, do Missão de São Paulo, disse que os termos do tratado são vagos.
28: Obviamente, sempre se coloca palavras bonitas para tentar justificar enfrentamento a assédio, coisas que todos são favoráveis, mas quando você vai ver nas definições, você coloca aqui a violência e o assédio, a definição. Um conjunto de comportamentos e práticas inaceitáveis ou ameaças de tais comportamentos que sejam suscetíveis de causar dano econômico. O que é uma ameaça de um comportamento inaceitável capaz de causar um dano econômico?
11: A convenção entrou em vigor em 2021 e até 2023 já tinha sido ratificada por 27 países, entre os quais a Inglaterra, Espanha, Itália, Uruguai, Peru e Argentina. Na Câmara, parecer pela aprovação do texto apresentado pela deputada Fernanda Melchiona, do PSOL do Rio Grande do Sul, não chegou a ser votado pela Comissão de Relações Exteriores. Ela citou estudos que indicam que uma em cada três mulheres afirma ter sofrido algum tipo de assédio sexual no ambiente de trabalho. Ao defender o regime de urgência para a proposta, a deputada Jaque Rocha, do PT do Espírito Santo, disse que a convenção amplia o combate à violência.
12: Essa ratificação, ela cria uma base internacional para fortalecer e ampliar os instrumentos de combate à violência e principalmente fortalecendo leis, como nós aprovamos aqui, que cria o programa Emprega Mais Mulheres, para dar mais suporte às medidas administrativas e de proteção no serviço público e privado.
11: Ainda não há data para votação no plenário da Câmara da proposta que aprova a adesão do Brasil à Convenção da OIT sobre combate à violência e assédio no trabalho. Da Rádio Câmara de Brasília, Antônio Vital.
7: Trabalho.
8: Alexandre Lindemaier, do PT do Rio Grande do Sul, celebra a aprovação na Câmara de proposta que acaba com a escala 6x1. O parlamentar afirma que a redução da jornada para 40 horas semanais representa um avanço para a qualidade de vida dos trabalhadores.
10: Alexandre Lindemaier critica projeto apresentado no Senado que permite regime flexível de trabalho com pagamento baseado nas horas cumpridas. Ele avalia que a medida ameaça direitos trabalhistas ao reduzir a previsibilidade de jornada, salário e descanso.
8: Enfermeira Rejane, do PCdoB do Rio de Janeiro, critica o que classifica como terceirização da saúde pública por meio das organizações sociais. Ela avalia que o modelo das chamadas OSs impõe metas e cobranças que precarizam o trabalho de profissionais responsáveis pelo cuidado dos pacientes.
10: Enfermeira Rejane defende a criação de uma CPI na Assembleia Legislativa do Rio de Janeiro para investigar a atuação das organizações sociais. Ela afirma que essas entidades adotam contratos marcados por pejotização, com relatos de salários atrasados e perda de direitos trabalhistas.
7: Desenvolvimento Regional.
8: Um pedido de vista adiou a votação de uma proposta que aumenta os repasses federais para municípios e cria fundos para as regiões Sul e Sudeste. A repórter Noelle Nobre tem mais detalhes da votação.
13: Um pedido de vista coletivo adiou para o próximo dia 17 de junho a votação da proposta de emenda à Constituição que aumenta em um ponto percentual os repasses da União para o Fundo de Participação dos Municípios, o FPM. A proposta, em análise em comissão especial da Câmara, também cria fundos constitucionais de financiamento para as regiões Sul e Sudeste. O adiamento foi solicitado pelo deputado Reginaldo Lopes, do PT de Minas Gerais, um dos autores da PEC original, para que os parlamentares tenham mais tempo de dialogar sobre o texto elaborado pelo relator, deputado Arnaldo Jardim, do Cidadania de São Paulo. Lopes explicou.
14: E a ideia é que pudesse, então, construir uma transição para a aprovação desta emenda constitucional. Se for possível, eu preferia, então, que a gente pudesse, sei lá, suspender ou deixar para a gente apreciar na semana que vem.
13: O parecer de Arnaldo Jardim prevê que a União entregue a estados e municípios 53% da arrecadação do imposto de renda, do IPI e do novo imposto seletivo. Atualmente, esse índice é de 50%. Com a mudança, o FPM passará a receber uma parcela adicional de 1% em março de cada ano, somando-se aos repasses já existentes de julho, setembro e dezembro. O relator argumentou que o reforço no FPM é vital para prefeituras que lidam com custos operacionais crescentes. Além disso, o texto institui fundos para o Sul e Sudeste, destinando 1% da arrecadação federal para cada região financiar o setor produtivo local por meio de bancos regionais. O objetivo, segundo Arnaldo Jardim, é dar tratamento igualitário às regiões do país.
15: A região Nordeste já tem um fundo de desenvolvimento, a região Centro-Oeste também o tem, a região Norte tem um fundo de desenvolvimento e exatamente as duas outras regiões. As regiões Sul-Sudeste não têm.
13: O texto atual incorpora sugestões de outras propostas que tratam do assunto e estão sendo analisadas na Câmara. Da Rádio Câmara de Brasília, Noelle Nobre.
0: Economia.
10: Beto Preto, do PSD do Paraná, apresentou o projeto de lei que prevê a extinção do Conselho Administrativo de Recursos Fiscais, o CARF. Ele argumenta que o modelo atual contribui para a demora no julgamento de processos envolvendo grandes débitos tributários.
3: O deputado apoia um novo sistema de contestação fiscal, no qual os contribuintes tenham acesso mais célere à análise judicial de seus casos. Para Beto Preto, a ideia é modernizar os procedimentos e tornar a relação entre cidadãos e administração tributária mais simples e eficiente.
0: Agricultura.
10: Rafael Simões, do União de Minas Gerais, cobra do governo federal medidas contra a concorrência desleal no comércio de leite importado da Argentina e do Uruguai. O legislador afirma que produtores brasileiros estão decepcionados com a falta de ação por parte do executivo.
3: Rafael Simões destaca a força da pecuária leiteira do Brasil para a economia nacional. Ele também defende a aprovação de propostas que criem uma linha especial de renegociação de dívidas de produtores rurais afetados por eventos climáticos com o uso de recursos do Fundo Social do Pré-Sal.
0: Transportes.
10: Eduardo Bismarck, do PV do Ceará, pede ao DENIT medidas para aumentar a segurança na BR-304, no trecho que corta o município de Aracati. Entre as reivindicações estão a retirada de lombadas das pontes sobre o rio Jaguaribe e a adoção de alternativas que reduzam os acidentes.
3: O parlamentar também defende a implantação de uma rotatória e o reforço da sinalização no acesso às praias de Canoa Quebrada, Marjolândia e Quixaba. Segundo ele, as intervenções são necessárias para melhorar a mobilidade e acompanhar o crescimento do turismo na região.
0: Segurança Pública.
10: A relatora da proposta que criminaliza a misoginia apresentou ajustes ao texto principal que está em debate na Câmara. A expectativa é que o projeto seja votado ainda este mês no plenário, como informa o repórter José Carlos Oliveira.
5: A coordenadora do Grupo de Trabalho de Criminalização da Misoginia, deputada Tabata Amaral, do PSB de São Paulo, anunciou ajustes no projeto de lei sobre o tema, já aprovado no Senado e com possível votação no plenário da Câmara dos Deputados ainda neste mês, com relatoria da própria deputada. O texto original equipara a misoginia ao crime de racismo, o que a torna inafiançável e imprescritível. Tabata alterou principalmente a definição de misoginia.
16: A fim de preservar a uniformidade conceitual da legislação penal e processual penal sobre o tema, propomos a substituição dos termos ódio e aversão previstos no projeto para a caracterização da misoginia pelas expressões menosprezo ou discriminação em razão da condição de mulher.
5: Tabata Amaral afirmou que a aprovação da proposta será avanço civilizatório essencial. A misoginia é descrita como fenômeno estrutural profundamente enraizado em relações de poder historicamente marcadas pela desigualdade de gênero. A deputada também identificou crescente disseminação de comunidades e redes de conteúdo na internet associadas à chamada machosfera, que difundem narrativas de hostilidade ao feminino e promovem processos de radicalização, sobretudo entre jovens. Entre outros pontos, o novo texto de Tabata Amaral prevê suspensão temporária de conta ou perfil de internet que veiculem conteúdo ilícito.
16: A gente precisa aprovar esse texto ainda nesse mês, porque enquanto a gente não atualiza a legislação, a gente vai ter criminosos que não só se sentem à vontade, mas estão sendo autorizados todos os dias a dizerem que mulheres podem e devem ser assassinadas, podem e devem ser humilhadas, podem e devem ser estupradas. É isso o que a gente quer combater.
5: Segundo a deputada, as audiências do grupo de trabalho da Câmara mostraram que o feminicídio é muitas vezes uma morte anunciada, precedida por violência verbal e simbólica. Tabata Amaral manteve a previsão de pena de 2 a 5 anos de reclusão e multa para crimes praticados em razão de misoginia, mas incluiu, entre os agravantes, o crime contra criança, adolescente e pessoa idosa ou com deficiência. O texto ainda poderá passar por novos ajustes até 16 de junho, quando quando será votado no GT e depois levado ao Colégio de Líderes e ao plenário, possivelmente na mesma semana, de acordo com a deputada.
16: E aí, fiquem muito à vontade nos próximos dias para me procurar, para que a gente possa ir ajustando e que traga, de fato, um consenso de todos os membros do nosso grupo de trabalho.
5: Tabata Amaral também definiu propostas prioritárias complementares ao projeto de lei principal. Duas já estão formalizadas e tratam do enfrentamento à violência digital contra as mulheres. A outra proposta é um anteprojeto sobre investigação e atendimento das vítimas de ato de misoginia com medidas de prevenção à violência doméstica e familiar contra a mulher. A deputada Talíria Petroni, do PSOL do Rio de Janeiro, manifestou otimismo quanto à rápida aprovação dos textos no Congresso.
4: Tem muitas diferenças que constituem as deputadas da bancada feminina, mas tem também muitas coisas que nos unem. E, lamentavelmente, a violência é uma delas. 367 meninas menores de 18 anos foram vítimas de feminicídio nos últimos 5 anos. Uma vida inteira interrompida pelo feminicídio. Isso é chocante num país que, infelizmente, todo ano mata quase 1.500 mulheres por serem mulheres.
5: O grupo de trabalho ainda apresentou uma indicação ao Ministério das Mulheres para a regulamentação de medidas de prevenção e enfrentamento à violência digital contra a mulher, além de ações preventivas em articulação com os órgãos federais. Da Rádio Câmara de Brasília, José Carlos Oliveira.
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18: Política.
3: Rogério Correia, do PT de Minas Gerais, exige apuração sobre documentos divulgados por reportagem a respeito de pagamentos do Banco Master ao filme Dark Horse, ligado à trajetória do ex-presidente Jair Bolsonaro. Ele afirma que o material indica repasses em dólar entre 2025 e 2026.
10: Rogério Correia questiona a origem dos recursos envolvidos. O deputado pede investigação sobre uma possível conexão entre as transferências feitas ao projeto cinematográfico e verbas da Previdência dos Servidores do Estado do Rio de Janeiro.
3: Coronel Crisóstomo, do PL de Rondônia, elogia a postura dos políticos da direita diante dos desafios enfrentados pelo Brasil. Ele afirma que os parlamentares de oposição têm contribuído para o fortalecimento da segurança pública, do agronegócio e de valores ligados à família.
10: Coronel Crisóstomo acrescenta que o país também precisa de mudanças na condução da economia para evitar mais pressão sobre a população. O deputado critica a política econômica do governo federal, citando o editorial da imprensa que alerta sobre o aumento de gastos públicos.
3: Ricardo Maia, do MDB, faz um balanço de sua agenda no interior da Bahia, destacando encontros com lideranças políticas e comunidades locais. Ele afirma que sua presença nos municípios fortalece o diálogo com a população e permite acompanhar de perto as demandas regionais.
10: Ricardo Maia também ressalta a participação em inaugurações e visitas a obras em andamento. Ele defende que a atuação no interior é fundamental para contribuir com ações voltadas ao desenvolvimento local e à melhoria da qualidade de vida da população.
18: Saúde.
3: A Comissão de Finanças e Tributação da Câmara aprovou proposta para ampliar o combate ao câncer e a assistência aos pacientes, reduzindo as desigualdades regionais de acesso ao tratamento. A repórter Sofia Peçanha tem os detalhes.
19: A Comissão de Finanças e Tributação da Câmara dos Deputados aprovou a criação de um Programa Nacional para Combate ao Câncer. Originalmente, o projeto estabelecia o Fundo Nacional de Combate ao Câncer e de Assistência a Portadores. Mas, por recomendação do relator do texto, deputado Merlong Solano, do PT do Piauí, a comissão optou por substituir o fundo pelo Programa Nacional de Combate ao Câncer e de Assistência a Portadores. Entre as prioridades previstas estão a prevenção e o diagnóstico precoce da doença, a ampliação do acesso aos serviços de oncologia, a qualificação de profissionais de saúde e apoio à pesquisa científica. Se a proposta for transformada em lei, o Ministério da Saúde deverá regulamentar o programa e definir as ações necessárias para sua implementação. Segundo Melong Solano, ações de prevenção e diagnóstico precoce são fundamentais para aumentar as chances de sucesso no tratamento.
1: A gente sabe que o câncer é uma das enfermidades que mais agrava a vida das pessoas, mas felizmente ele cada vez mais tem cura, desde que haja cuidados preventivos e tratamento rápido, até mesmo precoce, se for possível, melhor. O que implica na montagem de toda uma rede de informação e de diagnóstico precoce.
19: O texto também determina que o programa prioriza a redução das desigualdades regionais no acesso aos serviços oncológicos. O relator afirma que a intenção é reduzir a necessidade dos pacientes se deslocarem longas distâncias para realizar exames, consultas ou tratamentos especializados.
1: Também no projeto, a gente estabeleceu a necessidade do Ministério dar especial atenção à descentralização dessa rede, no sentido de diminuir a desigualdade regional que existe em relação ao acesso ao tratamento do câncer.
19: A criação de um Programa Nacional de Combate ao Câncer será analisada agora pela Comissão de Constituição e Justiça, antes de seguir ao Senado. Da Rádio Câmara de Brasília, Sofia Peçanha.
6: Direitos Humanos.
18: Robinson Faria, do PP do Rio Grande do Norte, quer impedir a aplicação de punições baseadas na Lei do Silêncio em situações relacionadas a comportamentos de pessoas com transtorno do espectro autista. A ideia é evitar constrangimentos contra famílias atípicas.
3: Robson Faria afirma que a proposta surgiu após o relato de uma mãe de crianças autistas que teria sido ameaçada e intimidada em seu condomínio. Para o deputado, é papel do Legislativo garantir mais respeito às necessidades das pessoas neurodivergentes e de seus familiares.
18: Termina agora o Jornal Câmara dos Deputados, produzido pela Rádio Câmara, com trabalhos técnicos de Wellington Teles e a apresentação de Val Monteiro e Luciana Vieira. Uma boa noite para você.
3: A Voz do Brasil está de volta amanhã. Boa noite.
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1: 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Vamos para o segundo tempo. Ótima noite. Litoral. 10 e 4 agora. E aí, turma, eu sou Alex Boni, eu tô com você até as 11 para muita música. Litoral. Inclusive nessa sequência que é boa anotar, tá?
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1: Vamos com tudo, ótima noite pra você na contagem regressiva pra sexta-feira. Copa do Mundo, né, crianças? Vamos começar com a música Vamos a Bailar, que é a cara da Copa.

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2: Vamos! Faz o L, faz o L, faz o L. Isso é DNA de GG em Salvador, Bahia. Aí, ó.

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1: Essa é uma homenagem à minha diva, à minha amiga. Pedi autorização, era pra cantar essa música.

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1: Rodrigo, sou teu amigo e tenho que te alertar, cara. Meu, alertar o quê, velho? O que você vai falar de novo, véio? Falei mil vezes, eu não vou te falar de novo. Você tá de sacanagem. Sai daí.

0: voz clássica do Rodriguinho e o Thiaguinho, palavra de amigo aqui da Litoral. Fechando bonitinho, hein? Fechando bonitinho essa sequência de 45 minutos. Aí, boa, Michael. A turma que tá aqui, cadê? Alô? Alô, tem alguém? Sacanagem. Alô.
1: Boninho, já que eu tô no comando, toca pra mim. Gustavo Lima, Rosas e Vinhos.
0: Aí, criancinhas, antes
1: da
0: hora.
1: Meu áudio na música, tá bom?
0: Tá louco, tá louco. Beijo, Drica. Josemar tá aqui também, direto de Portugal. Manda louco pra nós. Tá com isso. Não, peraí. Boa noite, Josemar, direto de Portugal. Manda louco pra nós aqui e lá pra cidade, né? De Jampruca, em Minas Gerais. Minas Gerais e as suas quase 1000 cidades. É muita cidade. Salve pra vocês, então, curtindo aí em Portugal. Josimara, boa noite, Alex. Boa noite, lindona. Tá lá em Cariacication, ligada. Quem mais aqui aparecendo?
2: Boa noite, Holly. Aqui é Dilsane. Quero mandar um alô pra todo mundo aí de São José dos Calçados, do Bairro Zumbi. E quero falar, eu tô em São Mateus, tá na Litoral, tá legal.
0: Arrasou, Danda, por um dia você não acerta, hein, mulher? Por um dia. Amanhã, esse horário, vai estar o Holly aqui mesmo. Mas amanhã, por enquanto, aqui sou eu. It's me, né, criancinhas? Prazer! Fala, Marco.
3: Alex, oi. Já que tô no comando, ixi, na Litoral, eu tô mais do que mais legal. Toca pra gente, ó, maior, Nica Costa, nesse clima dos namorados. Um abraço.
0: Muito bem. O maior, esse daqui eu acho que eu não tenho, amiga, por isso.
4: Boa noite, Litoral. Eu sou a Sônia, de Boa Vista.
0: Hello.
4: Será que vocês poderiam colocar a música pra mim, Special Way? É, eu ofereço pro meu esposo, Juvaldo, que me deu um presente.
0: Ai,
4: maravilhoso.
0: Que amor. Oh, oh, o clima.
4: Chocolate que eu amo. Ai, chocolate na cesta de chocolate.
0: Que isso?
4: E pra todo mundo da Litoral. Na Litoral, eu tô legal.
0: Esse maridão é bom demais, hein, Sônia? Ô, Sônia, escreve a música, porque eu não entendi aqui. O Special Way é de quem? Quem canta? Eu não sou bom nos inglês, não, mulher. Vai, Caetano.
5: Boa noite, meu amigo Alex Bono. Olá. Eu comando hoje. Gostaria de ver o Fábio Júnior. Alma gêmea já.
0: Nossa, tá apaixonado também?
6: Boa noite, meu amigo Alex Bono.
0: Olha ele aí. Fala, Guarnier.
6: Aqui quem tá falando é o Guarnier de Belo Aurora, mandando um recadinho, um abraço pra toda a galera que tá escutando a Litoral. E daqui a pouco é você no comando, hein? Vou mandar o meu pedido aí daqui a pouco, hein? Tamo junto, um abraço.
0: É, daqui a pouco. Chegou a hora.
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2: Ótima noite pra você, é 1h15 pra sexta-feira. Litoral. A vantagem regressiva, meu Deus.
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4: E aí, já gravou o seu pedido?
2: É, e também 1h15 pro Dia dos Namorados. Muito amor pra você. E ó, amanhã é um programa especial. Amanhã, ao vivo, com o Oliver Anderson, até a meia-noite. Você tá louco?
5: Fala, meu amigo Alex Bono.
2: Olha aí.
5: Já que eu tô no comando, o Arnier vai seguir naquela linha do clima dos namorados. Coloca pra nós aí um Bry Adams, Heaven. É um clássico, meu amigo. Um abraço.
2: E ó, vai ser na versão clássica também. Nu.

0: Oi, já fazendo aquecimento pro Dia dos Namorados que vem aí com tudo e bota com tudo nisso. E amanhã mais uma vez vou sair um pouquinho mais cedo, eu e os crianças também, né, crianças? Porque vamos deixar espaço para um programa especial Dia dos Namorados e ao vivo você vai mandar o seu recado pro nosso amigo Oliver Anderson, vai ter poesia da noite, as traduções, você que é ouvinte aí, raiz aqui da Litoral, vai ouvir e vai sentir aquela nostalgia gostosa, cara, porque eu quero que o Holliber fazia muito tempo atrás, né, tinha lá meio-dia Saudade Litoral, depois um tempo tava aqui à noite também, e nesse clima de amor, de romance que é bom pra caramba, cara, eu vou estar ouvindo, até porque eu descobri que vai ser ao vivo, aí, meu filho, que eu vou ouvir mesmo. Muito bem, Bryan Adams na área, dois pedidos aqui de Whitney Houston.
1: Boa noite, Alex Bono. Boa, meu amor. Que bom que você está aí trabalhando, porque ontem você me deixou na mão, né? Tava se divertindo lá na noite de gala.
0: Trabalhando, mulher. Parabéns. Não, pô, tô trabalhando.
1: Meu querido, por favor, eu no comando, eu quero sim Whitney Houston. I will always love you. Olá. Tá? Rosimara Ramos de Nova Almeida, um beijo, meu lindão.
0: Pegou pesado, gostei.
2: Boa noite, Alex Bono. Aqui é a Jezebel do Serra Mais. Já que eu estou no comando, toca aí pra gente Whitney Houston, tema do guarda-costas. Na Litoral, tô legal. Beijo.
0: Boa, vou mandar da Jezebel, Rosimara, porque a Will Always Love You está lá pra ser traduzida pelo Oliver Anderson amanhã. Então pode ser que ela ganhe, né? E se ela ganhar, você vai ouvir aqui na tradução da noite. Volta lá no @LitoralFM, tá? Então vamos curtir, porque essa aqui também é linda, é luxo. I have nothing.

0: Que isso, hein? Dia dos Namorados aí, Whitney Houston, Have Nothing, mais um pedido maravilhoso pra essa data linda que tá chegando. É muito amor, é muito amor. Criancinhas, amanhã então esse programa especial ao vivo com o Rolly Beiro Anderson e Soraya. Até vamos sair um pouquinho mais cedo. Estamos gostando disso, estamos. Ah, mas vamos fazer o seguinte, revisita aqui, só pra ter uma noção do que vai ser. Revisita aqui os arquivos da Litoral, vamos pegar aqui, há uns, sei lá, 18 anos atrás. Dá pra fazer isso, criancinhas? O que vocês acham? Ah, é, pega uma poesia de Rolly Beiro Anderson, só pra ver aqui uma coisa. Cadê? Roda a fita.
1: Elvis Costello, ó, confira, cadê? Agora no programa Saudade Litoral.
0: Que isso, ó a voz do cara. Vamos ouvir só um pouquinho. Olha, olha como é que era.
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0: Eita!
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0: Ui.
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0: Ó a potência da voz do cara, velho.
1: Ah. Pode ser a música que o verão canta.
0: O verão canta.
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0: O outono faz frio? Faz, né?
1: 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Dentro.
0: Eita.
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0: Ai, que susto.
1: 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Pode ser a bela ou a fera.
0: Eita.
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0: Eita!
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0: Aí.
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0: Esse Rolly era safadinho, não,
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0: cara. As músicas.
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0: Olha.
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0: Por isso que ele apaixonava o povo, né? Aí.
1: 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Dentro da sua casa.
0: Ai, pelo amor de Deus, cara. Era aí, era assim. Que perigo, cara. Isso é perigoso. Rolly Beiro Anderson. O que é isso, meu filho? Que é isso? Mas as músicas que você escolhe traduzir. Agora eu entendo a paixão dessas ouvintes. Não só por isso, é claro. Porque o cara é um gentleman, realmente. O cara é maravilhoso, etc, etc. Mas o bicho impegável, hein? Até eu tô aqui meio... O que eu faço? O que eu faço? Vou embora, né? Tem que ir embora. Tem que ir embora. Vamos colocar a turma aqui no ar. Quem tá aqui?
2: Fala, Edmundo, meu camarada.
0: Fala,
2: beleza?
0: Magno, tudo.
2: Vamos no clima no dia dos namorados já. Toca pra nós, hein? Rap da Morena. Furacão 2000.
0: Ui.
2: Pra gente tomar com muito mais que legal. Aquele abraço, Magno de Corinha Laranjeiras.
0: Boa.
3: 11 de junho. Boa noite, Alex Bonner.
0: Boa, Luizão.
3: Boa noite, meus amigos, amigo de grupo, moradores do bairro Bonfim, ouvindo a Litoral. Luiz Corujão do bairro Bonfim. Tô aqui com minha esposa, Lacimere.
0: Hello.
3: Meu netinho, Gael.
0: E Gael?
3: Meu filho, Iago, a esposa Duda. Hoje é aniversário de Iago. Quero dar os parabéns a ele. Que Deus continue abençoando ele com muitas bênçãos e vitórias.
0: Amém. Ah, que legal, cara!
3: É nóis! Se liga na Litoral!
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0: Que amor! Parabéns, seu Lidão! Aproveita essa festa aí, toda sua! Que demais!
5: Boa noite, Alex! Eu no comando, queria ouvir Samuel Rosa. Tem um acústico que ele faz de rio dentro do mar. Ficou lindo na Litoral, tô mais que legal.
0: Vou procurar essa música pra você, hein, Raquelzinha?
6: Noite, Litoral, eu sou a Sônia de Boa Vista.
0: Ah, Sônia, rodei teu áudio aqui, né? Vai.
7: Alex,
0: oi.
7: Já que tô no comando, na Litoral, eu tô mais do que legal.
0: Ah, isso aqui também já foi. Cara, eu tenho que ir, cara. 11 horas da noite, você tá brincando. Então é isso, amanhã às 6 horas, estamos de volta aqui na programação da Litoral. Beijo, fique com uma hora de música direto e daqui a pouquinho Litoral A2. Tchau!

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2: Tudo bem com vocês? Gente, contar uma fofoca. Começar o programa logo assim com uma fofoca, hein, pra vocês. Aguenta essa. Tava vindo com o motorista de aplicativo agora, ele falou, presta atenção, hein, que ele pegou o cara na casa dele com roupa pra levar pra, pro trabalho. Só não vou falar de onde que é, lógico. E aí, deixou ele em outra casa com a mulher esperando no portão, ou seja, na casa da amante. Ô, gente... Chegou a me dar uma tristeza, sabe? Imaginar, assim, a esposa sabe de nada, o homem tá saindo falando que vai trabalhar, que tá de plantão, aquela coisa, mas foi pra casa da outra. Ou seja, abre o olho, gente, porque o dia hoje começou cedo, tá? Os homens têm que dar conta das amantes. Olha que tristeza. Ou as mulheres, porque tem mulher também que tem isso, né? Não queria começar o programa causando uma discórdia, não, ou deixando você em alerta, mas, assim, dizem que nós, principalmente nós, mulheres, a gente tem um sexto sentido que é danado. Quando a gente imagina, se for verificar, ixi Maria, aí tem de duas uma, viu? Ou você deixa pra lá e vai viver sua vida, vai ser feliz, ou você investiga, se você quiser, e vambora, né? Nossa, gente. Mas, ó, tirando isso, esse peso do programa hoje, é porque o cara me contando aqui, eu entrei no carro e ele falou que ele tava besta. Ele falou, Cleide do céu, eu tô chocado, eu não dou conta direito da minha esposa, quanto mais de duas, tá amarrado.

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0: Bom dia, bom dia! Eu sou Cleide Costa Longa, já vou logo anunciando. Eu sei que eu cheguei causando polêmica hoje, mas agora vamos deixar um pouquinho mais leve, desejando pra você um feliz Dia dos Namorados. Parabéns, viu, pelo nosso dia. E vamos aproveitar, gente. Tá namorando com quem? Com você mesma? Com a sua vida? Com seu amor? Tem alguém? Coração tá preenchido? Ai, que beleza. Vambora, gente, vambora, hein? Rafael, do Balneário de Carapebu, está ligado com a gente. Vamos lá para Bicanga, Lena, bom dia.
1: Bom dia, flor do dia. Lena Mara de Bicanga, um bom dia aí pro Grupo Cadeira Cativa, todos que estão ligadinho, pra Soninha, pra Claudineia, pra Zé Carlos da Inglaterra. E meu bom dia especial hoje vai pro meu eterno amor, meu marido, que estamos juntos há 44 anos.
0: 42
1: de casamento esse ano.
0: Ai, que lindo. Ah, meu Deus do céu. Ixi, Maria. Pera lá, que eu vou achar, hein, Lena. Travou tudo.
1: Dois de casamento esse ano. Agora, e é isso. Apaixonados um pelo outro.
0: Isso é maravilhoso.
1: E é todo dele esse dia. Beijo, bom trabalho.
0: Beijo, meu amor. É todo de vocês. Aproveita tudo, viu? E mais alguma coisa que vocês merecem. Isso aí. Deixa eu aproveitar e mandar beijo pro Darley, Cleide, fim de noite. Hã? E aquela música dela, como é que é? Pera lá, Darley, porque mandou um monte de áudio. Manda um alô aí pra mim, mora em Laranja da Terra, Sobreiro, Mariana Fagundes, aquela nova. Ah, tá bom, Darley, vou procurar aqui, tá bom? Matheus, bom dia!
2: Bom dia, amiga Cleide, Matheus Três Reais. Tá um pouco de calor essa noite, amiga, tá mudando o tempo, né? No setor de eleitoral, gostar feio faz semana gostoso.
0: Valeu, meu bem, um beijo pra você.
3: Bom dia, Crete Costa Longa, aqui que fala de animado de Pitanga. Tô passando pra desejar uma sexta-feira para o destino abençoado pra toda a família eleitoral, toda a família Crete Cativa, né, de AZ, pra não esquecer de ninguém. Mas eu tenho amigo desse jeito aí, né? Eles falam, né, que vai trabalhar, pega a roupa, lavou-se. Tchau, vai pra outro lugar. Mas eles são fracos demais, eles estão pensando que tá passando a perna, tá sendo feliz e tá. Ninguém é feliz, ninguém é feliz, não. Tem que ser certo.
0: Eu concordo com você, nossa mãe. E eu fico pensando no outro lado também, a mulher que consegue fazer isso, sabendo que tem uma outra mulher em casa. Ah, pelo amor de Deus, eu, hein? Deus me livre. É trabalhar empatia, né? Cláudio José de Nova Carapina 2, um beijo. Nicolas, bom dia! Nicolas, tá ruim, hein, seu áudio? Nossa, não dá pra ouvir, meu amor. Tá uma confusão, confusão. Wellington Reis, um beijo. José Luciano de Santos Dumont, mandando abraços pra Vera do Pula Pula, pra esposa Adriana, pras filhas Júlia e Isadora. Sônia!
4: Olá, Cleide, bom dia. Sextou, hein?
0: Sextou.
4: Nós já estamos por cá. Prontíssimo para um sexta-feira e um final de semana.
0: É, rapaz.
4: Aos ouvintes, às cadeiras cativas, bom dia.
0: Bom dia.
4: Dona Mara, Claudinei, Zé Carlos, Robson e Leomar, bom dia. Cleide, bom trabalho, fica com

0: Deus e até chinelinho e tênisinho que for, tamo junto. Beijo, beijo, sonha. André Carlone, bom final de semana pra todos.
1: Obrigada, meu amor, um beijo. Ó, vou falar, vou contar um segredinho, não trabalho mais sábado. Jesus. Diel, beijo, aqui pelo menos, né? Adalberto Souza em Jabaeté, um beijo pra você. Luiz Fernando no centro de Vitória, beijo!

tô legal, bom dia, 5h27. Excelente manhã pra você que tá aí me fazendo companhia. Obrigada, viu? Obrigada mesmo.

0: Alô!
1: Ei, Cleide, bom
0: Ei,
1: dia! Então, sextou. Que venha sexta-feira abençoada.
0: Já tá acontecendo.
1: E o final de semana aí, pra um descanso...
0: Merecido.
1: Merecido, né?
0: Isso, tá bom. Eu não vou descansar, não.
1: Beijo e abraço aí, pessoal da Cadeira Cativa, especialmente pra você, Cleide, Sol, pra minha filha Nilva Carolina e pra minha mãe Nilva da Penha, beleza?
0: Beleza,
1: beijo,
0: meu
1: litoral.
0: Bem. Beijo, ótimo dia, gente, ó, já tem gente curiosa querendo saber por que eu não vou trabalhar, mas pelo menos nesse mês aí, ó, nos sábados, não sei também, né, a gente vai falando, mas enfim, né, deixa quieto. Ei, Luiz, bom dia!
2: Estou, bebê, uma sexta-feira e um final de semana abençoado para você e todos os meus amigos ligados na Litoral, tô no Litoral, tô legal, eu... Taxista, loja, quase não estou ligado. Cabeira Ponte, afinal, saudade litoral. Um abraço para o amigo Beto Antônio, espero para o meu amigo Lemarinha, minha amiga Rebeca, meu amigo Alessio. Todos ligados na litoral, de 0 a 100, para não esquecer de ninguém. Hoje é feriado em Colatina, Cleide.
0: Jura?
2: Hoje é
0: Nossa.
2: Show aqui. E vamos que vamos.
0: Feriado de quê, gente?
2: Um abraço para todos os cadeiras cativas já ligados.
0: Valeu, meu bem. Bom feriado, então. Aproveita. Nosso feriado na sexta-feira é uma delícia, hein? Dia dos namorados, então, meu pai. Antônio José de Souza, desejando um bom fim de semana pra todo mundo. Dudamel.
3: Bom dia, meu amor. Quem
0: bom
3: fala
0: dia.
3: Aqui é Dudamel. Hoje quero mandar um bom dia especial pro meu vizinho aqui, ó. Lindomar Brito Inocente, que está fazendo aniversário hoje. Gael Vicente, também meu vizinho aqui. Tá fazendo 7 aninhos hoje também.
0: Ai, que delícia.
3: E fala que é tudo também, já me cachimirim. E um bom dia pro Toninho, vem pula pula e pra Chede. Bom dia.
0: Bom dia. Wellington, fala comigo.
4: Ô, Cleidinha Costa Loga, bom dia. Bom dia, Sol. Bom dia a todos os ouvintes do litoral. É, Cleidinha. Sextou em graças a Deus.
0: Graças a Deus. E esse barulho aí?
4: Mais um diazinho, papai do céu nos abençoe. Mais um dia de
0: tá
4: vida,
0: ligado,
4: um dia de
0: que
4: trabalho.
0: Máquina.
4: Um dia de sorte pra todos nós. Segue-me com Deus, então, bom dia.
0: Você também, meu amor. Dene de Alzira Ramos também tá ligado com a gente. Bom
5: dia. Você tá doida, Cleidinha?
6: De saber como
5: rapaz,
6: ela...
0: Você viu, né?
5: Corajoso, hein?
0: Caraca, velho.
5: Chama, Cleidinha. Você tá doida. Já é muita cara de pau do cara, né, Cleidinha?
0: É muito cara de pau.
5: Vou te dar uma carona aí, Cleidinha.
0: Pode levar, Rodrigo.
5: Uberaba, Minas Gerais.
0: Vambora!
5: Valeu, Cleidinha! Vambora comigo!
0: Vambora, meu bem! Ele tá falando, gente, porque eu comecei o programa hoje contando um caos aí, ó, de um motorista de aplicativo que me contou. Diz ele que a primeira corrida hoje foi pegar um cara que tava indo pro trabalho, entendeu? Com o uniforme debaixo do braço, mas deixou na casa da amante, no mesmo bairro ainda. Meu Deus, ó, só de lembrar da raiva.

pegadinha, não é nada, não. Vixe, Maria. Esquece. Aquele abraço. Bem apertado e bem gostoso pra você que tá aí me fazendo companhia nessa manhã deliciosa, né, Charley? Charley Marques de Jacaraípe. Beijo gostoso pro Patrick Los Neto, pro Alisson Ramon, Paulinho Neguinho, Guaçuí. Beijo também pra Rosângela Bernardoni, o Paulo, lá em São Miguel.

0: Um beijo pra você, viu? Ótimo dia. Ela é de Colatina. Um abraço pra Kelly Paiva, da Fazenda Bina. Lala, de Colatina. Evanildo de Assis. E claro, pra você que tá aí ouvindo a gente.
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0: 5h48, bom dia! Excelente manhã pra você que tá aí, ó, curtindo o som da Litoral FM. Eita, coisa boa! Alô!
1: Ô, Cleidinha tentada, bom dia, meu amor! Bom dia, Cleidinha! Aqui tá falando é a nega de Ocoporanga, você sabe, né, a vascaína... Mais charmosa que tem com o Poranga sou eu.
0: Coisa mais linda desse mundo.
1: Tô chegando aqui agora na Serra, né? Trazendo nossos pacientes. Isso. Eu quero dar um bom dia especial pra todos os motoristas, todos os acompanhantes da saúde.
0: Saudade,
1: um bom dia especial pra você, Cleidinha, que eu tô morrendo de saudade de você,
0: também,
1: minha flamenguista. Hein, Cleidinha? A mãe tá on hoje, hein? E hoje é o dia dos namorados, hein? Ai, delícia. Eu aqui em Vitória, com meu motorista cabeça... de cotonete, Daltinho. Beijo, Cleidinha.
0: Beijo,
1: tô no litoral, tô legal.
0: Beijo.
1: A mãe tá on, hein? Não esquece, não.
0: Eu sei disso, lindona. Um beijo pra você. Ótimo dia. Alô?
2: Hoje é dia dos namorados.
0: Hoje é dia dos namorados.
2: E eu estou sem namorada.
0: Ixi, Maria.
2: Corre lá, gata. Pega um papel e uma caneta pra anotar o número do meu zap. Hoje é dia dos namorados.
0: É,
2: eu estou à procura de uma namorada.
0: Ah,
2: se tiver alguma gata aí afim, anota meu zap aí e me chama no zap.
0: Pode falar.
2: Sou de Itaúna,
0: Minas Gerais. Minas Gerais.
2: Meu nome é Marcos. Tenho 38 anos.
0: 38.
2: Sou motorista de ônibus.
0: Oh.
2: Meu zap é DDD 37 98833 4545. Valeu!
0: Eu vou te falar, fez a propaganda dele, hein? Tá bom. Um beijo, Marcos.
3: Bom dia, Cleidinho Costalão. Bom
0: dia,
3: Sol. Amigos da Rádio Litoral, cadeira cativa. Hoje, dia 12 de junho de 2026. Dia dos namorados, né, Cleidinho? Hoje, Cleidinha, você é a nossa namorada da rádio.
0: Sempre serei.
3: Quero agradecer especialmente o carinho e a atenção de sempre, viu? Tamo junto sempre aqui na Rádio Litoral, de bem com a vida, ouvindo esses clássicos maravilhosos. Uma sexta-feira abençoada,
0: amém.
3: Trabalho glorioso.
0: Isso, meu bem. Feliz dia dos namorados, tá? Beijo pro Dedé Moraes em Aracruz, Rosângela Bernardone também, em São Miguel, ligadinha
4: Cleidinha,
0: com a gente.
4: Bom dia, Cleidinha. Bom dia, Sol.
0: Oi.
4: Tudo bem com vocês? Sou eu, Rosângela Bernardone, do bairro São Miguel, em Colatina. Ah, Cleidinha, hoje eu posso ficar na cama até tarde. Porque hoje aqui é feriado.
0: Ai, gente!
4: Cleidinha, deixa eu mandar um bom
0: Tomara
4: dia, porque hoje é dia dos namorados.
0: Paulo, dá
4: né?
0: seus
4: Deixa eu mandar
0: aí.
4: Um bom dia especial pro meu eterno
0: Paulo,
4: namorado, meu esposo Paulo. E mandar também pra todos os namorados.
0: Capricha aí, hein, Paulo?
4: Mandar pra todos a família cadeira cativa.
0: Pra aguentar essa mulher não é fácil, não. Mulherão, gente. A bicha foguenta. Flávia Cristina de Maria Ortiz, um beijo pra você. 5h52 agora.
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0: 6h10, excelente manhã pra você. Márcia Mendes está ligada com a gente. Um beijo, meu amor, bom dia. Orlando Manuel também. Cadê, Orlando? Alô?
1: Bom dia, Cleide. Bom dia, Cleide. Bom dia, pessoal da Litoral. Cleide, manda um alô pra nós aí, Cleide. É Orlando.
0: Tá comigo, meu bem?
1: Tudo bem com vocês? Acabou o frio, hein, Cleide?
0: Acabou, né?
1: Valeu, da Litoral, ficou legal.
0: O frio não fez nem cosquinha direito, né? Oh, meu Deus do céu.
2: Alô, bom Giovana. Dia, bom dia, bom dia, bom dia, Cleidinha. Bom dia, Rádio Litoral. Aqui é o Giovana de Porto Dourado. Na serra, saindo de mais um plantão agora na área da Vale aqui, Cleidinha. Graças a Deus ocorreu tudo bem, tudo dentro dos conformes, né? Vamos pra casa descansar. E mais tarde tem mais um dia ainda, mais uma noite aí de jornada pra fechar a semana. Cleidinha, manda um beijão aí pra minha esposa maravilhosa, saindo de casa agora, indo trabalhar, Sandra. E pro meu filhote aí, Matheus vem passar o final de semana com a gente. Tô indo lá agora buscar ele. Valeu, Cleidinha. Na Litoral, tô mais que legal. Bom dia.
0: Bom dia, beijo pra você. Maria Cristina Mariel, de Mata da Serra, um beijo.
3: Litoral, até o Palu, diretamente de Curuçu, Bahia. E é claro, sempre ligado na melhor, hein? Bom dia.
0: Bom dia, mandou uma fotinha aqui de uma cachoeira, que delícia. Ai, gente, é bom, né? Tomar um banho de cachoeira. Nossa, é bom demais, é libertador.
4: Olá, querido Costa Longa, bom dia. Diretamente Cachoeira de Tampere, Gato Preto, desejando uma sexta-feira abençoada. Mandando a lupa pra Xena, Amor e Mervir, Verindo, Pula Pula, Chibinha, Gil, Marcos Bob, Nando Júnior, Marcinho Pintor, Ildo Fondilena, Duda Mel, Zé Palobina, para Daniel, para Gigante, para Leomar Pacote, para Peixinho lá em Cantagalo, para Serginho Posto Bola Aliança, para Turma de Una, Muniz Freire, Cachoeira Alta, São Vicente, Gruta, Atijuca, Lambari, Urupi, Marapé. Um bom dia pro Grupo Cadeira Cativa, um bom dia pro pessoal da saúde na Grande Vitória, pra minha família na Grande Vitória. E na Litoral, tô muito legal, desejando um feliz dia dos namorados pra minha esposa querida, amada.
0: Valeu, meu bem, isso aí. Marta Marquezine, ligadona, quando mandou foto do amor, Cleide, já eu aqui, meu maridão, eita, meu Deus. Ninguém separa um casal feliz, isso aí, meu bem. Beijo pra você, feliz dia dos namorados pra vocês dois. Isso aí, certíssima. Carleilda Alves, um beijo pra você, bom dia. Nicolas, um abraço pra você, boa sexta, viu? Ótimo dia. Quem mais aqui? Deixa eu ver, Rebeca Andrade, de Colatina, falando que Colatina... Ah, dia do padroeiro, Sagrado Coração de Jesus, por isso feriado. Tá bom, meu bem, um beijo pra você. Aniversário de quem? Deixa eu ouvir aqui.
5: Bom dia, Cleidinha. Bom dia a toda a família, querida educativa. Bom dia, Zé, para não esquecer ninguém. Sou a Rebeca Andrade, chocolatina. Hoje é dia dos namorados? Não tem não, mas tá tudo tranquilo. Mas hoje é uma data muito feliz para nós, da minha família. Hoje é aniversário da minha filha, Daniele. É, a mãe do meu netinho, a mãe do Theo. Parabéns, minha filha. Que Deus te abençoe sempre, sempre. Ela está em Aracruz. Bastante ouvindo, Cleidinha. Obrigado por tudo. Beijos.
0: Beijo, Daniele. Parabéns, lindona. Dá um beijo no Theo por nós, viu?
6: Bom dia, falou do

0: arrumar pra Inglaterra? Eis
1: é que ah, que isso, sou eu de novo. Ah. Ó, vou fazer, falar com o pessoal aí pra nós fazer uma baixa assinada. Esse negócio de você folgar todo sábado dá certo, não.
0: Ih, para, menino. Para de
1: eu
0: show.
1: Sei que todo mundo merece uma folguinha, mas todo sábado. É. Não, minha filha, ai, gente. Vamos fazer uma lista assinada do tamanho do estado do Espírito Santo.
0: Deixa quieto. Um beijo. 6h14.

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0: dia, bom dia. 6h28, excelente manhã pra você que sintoniza Litoral FM, tá? Tudo de bom, Marcos Gargamel tá ligado com a gente. Agulhão de Marcílio de Noronha também. Bom dia, amor.
1: Bom dia, bom dia, bom dia, Cleide. Passando pra dar aquele alô na sexta-feira, sextou. Isso. Feliz de namorado pra você e pra sozinha. Obrigada, que vai chegar lá pra 7 horas. E meu beijo especial hoje vai pra essa grande mulher, esposa, guerreira, parceira, grande vó, eterna minha namorada.
0: Que lindo.
1: Tereza, grande beijo. Salve samba, Agulhão do Marcílio. Tamo junto.
0: Coisa linda, Agulhão, isso mesmo, valoriza mesmo, viu? Loilsa Dir, em Rio Novo do Sul, ligada com a gente. Quem mais tá aqui? Alô, bom dia.
2: Bom dia, Cleide, bom dia aos ouvintes aí da Litoral. Hoje é sexta-feira,
0: sextou,
2: dia dos namorados. Mandar aquele abraço pra minha querida esposa Sueli, minha eterna namorada, e que todos tenham um bom dia aí. Abraço, Cleide.
0: Um abraço, meu bem.
2: Aqui quem tá falando é Lil, de Vila Nova de Colares, Serra.
0: Aê, Lil, um abraço pra você. Vamos lá pra Cachoeiro, Vera.
3: Oi, Cleidinha, sua linda! Bom dia a todos, meus amigos da Cadeira Catita Madrugada. Sextou, né? Aqui quem fala é Vera. Dô, pula, pula, Cacho, mirim. Manda alô pra todos aí, ó. Rebeca, Nina, Cleia, Edneia Luz, Eliane Camelo, Duda Mel, as meninas do Salão da Itaoca, Toninho Segurança, Jani Mar, Nandinha, Elias Quartesano, Nilo Luiz Amendoim, Gabigol, Garrincha, Dorme da Vila, Gil de Itaoca, Eliomar de Linhares, Alex, Sidney Mão da Rose, José Carlos, Robson Caraí, José Luciano Santos Dumont, Primo Caminhoneiro, Donizete, Nicota, Elias Sindicato, Pires, Gutenberg, enfim, todos os motores da rodada, APP Saúde e Educação, incluindo todos os profissionais da educação que nos ouvem. Beijo, Litoral!
0: Beijo! Ótimo dia! Beijo gostoso pro Val Baiano, também ligado com a gente. Leomar,
4: bom dia.
0: Bom dia, Cleidinha.
4: Bom dia, ouvintes. É, Cleidinha? Eles falam de cobertor de orelha, meu cobertor nem fiapo solta mais. Tão velho que o bicho é. Também o cara tem miséria até de comprar um pastel com um caldo de cana pra namorada, fazer o quê, né? Tem que ficar sozinho mesmo.
0: Pois é.
4: Cleidinha, um grande abraço pra Vera Pula Pula, pra Dani Lopes, pra Doc da Vila Rubim, pra Luiz Amendoim, pra Chedes e pra minha grande amiga Soninha. Vocês estão ali na Litoral, isso é legal. Meu Martins, um grande abraço a todos e uma ótima sexta-feira.
0: Amém. Beijão. Beijo, meu amor. Beijo pra Wellington de Jardim Limoeiro, pro César ligado com a gente, André Luiz do bairro Planalto. Fala comigo,
5: dia,
0: André.
5: Bom dia, minha amiga Cleide Costa Longa. Bom dia a todos os ouvintes dessa rádio maravilhosa que é a Litoral. Aqui quem fala é André Luiz do bairro Planalto, Vila Velha, passando aqui já aquela ótima manhã de sexta-feira e dia 12, dia dos namorados, né, minha amiga? E vamos que vamos. Quero desejar um feliz dia dos namorados para minha esposa e namorada, amante e eterna pro resto da minha vida.
0: Aí,
5: que Deus queira assim, né? A minha esposa Stephanie Kissler. E dizer também que eu amo muito, muito, muito mesmo.
0: Isso aí, meu bem.
5: E,
0: certíssimo.
5: Na Litoral, eu tô muito mais que legal. E toca uma música.
0: Chá comigo, meu bem, chá comigo. Keila, Keila tá ligada com a gente, ela é de Aracruz. É, na Barra do Saí, aí, lugar lindo, delicioso, adoro Aracruz, adoro a Barra do Saí, muito bom. Manda beijo pra mim, pra quem aqui? Pera lá, gente.
6: Bom dia, Cleidinha. Cleidinha, Deusimar aqui de Cachoeiro.
0: Adeusimar.
6: Um abraço aí pro Márcio, lá daí na Mármore, apaixonadíssimo por você, Cleidinha. Um abraço também para o Saulo, lá do Perim. Borracha, a Borrachinha aqui de Cachoeiro.
0: Ah.
6: Galera boa aí, o Índio, lá daí na Mármore. Um abraço pra todos, Cleidinha. Final de semana abençoada pra nós todos. Valeu.
0: Valeu, tudo de bom. Meu bem. Um beijo pra vocês aí. Tudo de bom. 6h32.

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0: Litoral, eu tô legal. Bom dia, gente! Excelente manhã pra você, 6h47 agora, viu? Tudo de bom pra você que sintoniza Litoral, né, Sidney, de Ilha dos Aires? Bora comemorar, Cleide, 50 anos! Meu Deus, olha que bacana! Completando hoje, bora? Isso aí, meu bem, bora comemorar, né? Todo dia não, né? Cinquentou. Metadinha do século, vixe! Eu já passei de você, tô com 52. Jucimar Rodrigues, um beijo pra você. Cleide, direto de Portugal, manda alô pra mim aqui, ó. Pra minha cidade, Jampruga, Minas Gerais. Um beijo pra você, Jucimar. Tudo de bom? Quem mais tá com a gente? Alô?
1: Olá, bom dia, Cleide. Aqui quem fala é Charlon. Já deixando logo um recado pra vocês que aqueles que pegam o contorno...
0: Sim.
1: Se preparar, porque o contorno tá em manutenção, tá em obra. Então já sabe, né?
0: Entendi.
1: Já começou o trânsito.
0: Já entendi tudo. Meu Deus do céu, não é fácil não, hein? Diel, de Vila Velha, também já tá trazendo informação do trânsito aqui, ó.
2: Especial. Pro meu eterno namorado, meu esposo Paulo. E mandar também para todos os namorados.
0: Eu não consegui entender onde você tá, mas tá parado no trânsito também, meu Deus do céu. William Moura, de Vila Batista, um beijo. De Olinda, um beijão para você, meu amor. Paulo César também tá ligado com a gente. Deixa eu ver, Cleide, manda abraço aí pra galera da Rota 080, galera qualificada, passando aqui, ó, em Linhares. Nossa, mandou fotinha e tudo. Obrigada pela carona, viu, meu anjo? Quem mais tá aqui?
3: Bom dia, Cleide. Aqui é o Thiago. Manda um abraço pra minha esposa aí, Cristiane Pontes. Fazendo aniversário hoje.
0: Nossa.
3: Essa linda, maravilhosa.
0: Essa perfeição. Cristiane, feliz aniversário e dia dos namorados hoje, hein? Dois presentinhos. Vai confundir as coisas, hein, Thiago? Ai, ai. Robson de Rio Marinho, um beijo pra você, bom dia. Meio quilo de palatina, um abraço. Tamo aqui na roça, Cleide, te ouvindo. Oba, obrigada. Ruth do bairro Grande Vitória também tá ligadona com a gente. Ruth e Leandro, um beijo pra vocês dois, mandou fotinha. Ai, que lindos. Bom restinho de trabalho, estão começando agora.
4: Ixi.
0: Será, gente? Alô, bom dia.
5: Bom dia, bom dia, bom dia, bom dia, bom dia, Cleide, bom dia, Cleide. Bom dia, minha querida, bom dia, bom dia. Quem?
0: É Fabinho, Fabinho
5: Matador. Todo estado ainda descansando pra dar hora. E é só, assim que é só chegar, aí sim, aí tá quase na hora de eu sair.
0: Olha a risada natural, de Fabinho.
5: Tá mais que legal. Beijo, minha querida, fui.
0: Beijo, meu amor, ótimo dia pra você, viu? Vamos falar com ele também, Garrincha, bom dia.
6: Aú, Cledinha, Costolongo, vamos que vamos, Cledinha. Hoje eu tô no lugar do meu pai, Cledinha. Cledinha, eu quero mandar um alô pra minha mãe, pro Garrinchão, chão. Vamos que vamos, Cledinha. Hoje é o dia, Cledinha, já é sexta-feira. Vamos arrebentar essa boca do balão.
0: Minha nossa, vambora, vambora. Arrebentar a boca do balão. Flávia de Zumbi dos Palmares, um beijo, lindona. Mandou uma fotinha aqui dela e do amor. Ah, Cleide, feliz dia dos namorados pro meu amor. Tá bom, meu amor, beijo pra vocês aí, viu?
7: Alô, alô, bom dia, Litoral. Oiê. Passando aqui, Saulo Motorista, pra dar um alô especial aqui pra galera do CD do Perim Cachoeiro. Os motoristas lá, Felipe, Vitor, Mauro, Romário, Lucas, Guilherme, Alexandre, toda aquela galera, Fabiano do Forró. E vamos que vamos. Bom dia, galera da rodagem. Vamos com Deus.
0: Vambora, meu filho, vambora. Gabriel e Chiquinha também ligadinhos com a gente. Joel da Fazenda Taueira.
8: Se eu ganhar, Credinho, vou comprar esse negócio aí tudinho, igual a comer carne.
0: Oh.
8: Vamos fazer churrasco.
0: Vamos fazer churrasco, meu Deus do céu, peraí.
8: Bom dia, Credinha, mais linda da Litoral.
0: Seu lindo, linda é você.
8: Tô vendo você no Instagram aí, botando pra arregaçar, hein?
0: Tá me vendo.
8: Nossa Senhora da Penha, cada palavra aí maravilhosa aí que dá pra...
0: Obrigada.
8: Abrir o olho de muitas pessoas aí que... Casais aí que só vivem só... Um desfazendo o outro e eles não tomam recurso com a vida.
0: Pois é, pelo amor de Deus.
8: Bom dia, meu amor, lindona.
0: Bom dia,
8: já
0: seu lindo.
8: Já foram, Rony. E bom de tudo que é solteirona.
0: Será?
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0: Para os casais apaixonados. Só pra gente fechar com chave de ouro, ó. Eita. muita desgrama. Liga pra aquela pessoa agora, manda um recadinho. Já começa a namorar desde agora, viu? Pra noite pegar fogo.

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0: Olá, bom dia! Bom dia, gente linda! Bom dia, Deus! Bom dia aos apaixonados! Chegou o tão esperado Dia dos Namorados, né? Dia de celebrar o amor, o companheirismo, o carinho e aquelas histórias que fazem o coração bater mais forte, né? A mão suar, uma aceleração no coração. Você que tá solteiro, não desista de acreditar no amor. Calma! Vai aparecer a tampa da tua panela, meu filho. Calma aí. Quem sabe o próximo Dia dos Namorados não seja diferente, né? Bom dia pra você que acordou com um presentinho ao lado. Nada, nenhum presente. Esse dia acordei com os boletos lá. Mas, ó... Para os casais apaixonados, hoje é dia de amar mais, hein? É, de respeitar mais, de abraçar mais. Aquele abraço demorado, né? Quentinho. Trocas de presentes que a gente gosta. Mas não esqueçam de... Não esqueçam dos presentes que não custam nada. Um elogio sincero, um olhar apaixonado, uma palavra de carinho. É tão bom, né? Mas que não seja somente hoje, pra sempre, tá bom? Hashtag de sempre pra sempre, não sei? Seja um dia incrível, uma sexta-feira maravilhosa, porque sextou para a nossa alegria. Uma sexta-feira de festa, de comemorações. Pode brindar o que você quiser, pode brindar a vida, né? E agradecer ao Papai do Céu, porque chegamos. Chegamos, finalzinho de semana com tudo. Amanhã, sabadão, só os fortes, mas vamos viver o dia de hoje, vamos agradecer. E eu quero muito a sua companhia nessa manhã gostosa de sexta-feira, uma sexta-feira apaixonada. Então, muitas promoções, daqui a pouquinho vamos abrir a nossa promoção para você também participar, colocar o nome do mozão para concorrer.
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0: Que seja um dia inesquecível, hein? Que seja uma sexta-feira amorosa. A gente abre a sequência dos 45 minutos de música. Feliz Dia dos Namorados. Um dia cheio de fé também, de muita alegria, romance e muitas bênçãos. Deus abençoe os casais apaixonados. Vai mandar alô pro mozão? Só vem. Manda aquele bom dia carinhoso. Tô aguardando. Bom dia pra você.

0: Deixa ele em paz, vai.
1: Eu, hein? Maiara e Maraísa e Dilcinho, libera ela, meu filho. Meu amigo, se você já tá há anos dizendo, não, vamos ver, deixa mais pra frente. Não, mas na hora certa. Ano que vem a gente conversa. Aqui, a moça já está fazendo aniversário de promessa. Libera ela.
2: Bom dia.
1: É, se você não quer compromisso, meu irmão, não quer colocar uma aliança no dedo dela, não quer construir nada sério, para de segurar o coração da menina. Libera ela, deixa ela ser feliz. Falo mesmo. Eu, hein? Fica iludindo a menina, poxa. Já tem quantos anos? 10 anos juntos. Nada de aliança no dedo, o que é isso? Não, eu queria que alguém me explicasse o que é isso. O amor não é estacionamento pra deixar a pessoa esperando? Amor é decisão. Amor é atitude, é parceria, né? O que, é que vocês acham? Ou eu tô falando besteira? Falando em amor, mexe com sentimento. Fala mesmo, 7h11. Certeza que minha amiga tá dizendo, já tem 7 anos que a gente tá junto. Ele não me fez uma surpresa ainda pra gente casar. Eu tenho certeza. Aconteceu isso, amiga? Você tá junto há quanto tempo, amiga? Não, pode abrir seu coração comigo. Hoje é uma sexta-feira diferenciada, né? Vamos falar de amor. Amor verdadeiro. Amor que vai dar futuro, né? Manda um abraço pra família do Targa. Quem é Targa? Um abraço pra essa família linda. Bom dia pra vocês. Marilza, bom dia. Bom dia, Celso. Bom dia, Kathleen. Tudo bem? Mas quem tá aqui comigo? Fátima, acordou cedo, Fátima. Bom dia. Duda, bom dia.
3: Alô, bom dia, minha amiga. GG Gomes, quem fala aqui é Duda, meu, diretamente do Barreiro Porto. Um bom dia aí pro Lindomar Brito Inocente, que está fazendo aniversário hoje. Bom dia pra Luísa, Gabriel. Um bom dia pra Dona Penha. E um bom dia pra Toninho, Pula Pula, Plachete. Um bom dia pra Kailane. Bom dia, sextou.
1: Sextou para a nossa alegria. Uma sexta-feira diferenciada. Uma sexta-feira apaixonada. Né? Ah, GG, mas eu não tenho ninguém. Ainda. Calma. Calma que vai aparecer. Né? O amor não anda de relógio na mão, ele chega no tempo certo. Hoje eu tô inspirada. Hoje? Hoje eu tô que tô, hein? Não, por causa do amor, gente. É, o amor faz assim. Espero que você esteja amando também, né, Verinha? Um beijo pra você, professora. Espero que seja uma sexta-feira apaixonada pra você, que acordou disposto. Já tá indo? O trabalho? Depois dá uma passadinha na loja. Tem que comprar um presentinho. Eu sei que vai ter muita média nesse dia, né? Vai. Ah, vou deixar uma caixa de bombom pra poder, né? Não, vai lá e fala, meu amor, me perdoe. Eu assumo meu erro. E hoje eu vou te levar pra jantar. Ei, trem. Meu sonho, né, amigo?

0: programa Liga, manda mensagem, bom dia, presentes. Porque hoje é uma sexta-feira muito amorosa. 7h22, bom dia, bom dia. Bom dia pra você que tá acordando agora, você que tá no trampo, você que tá a caminho, você que chegou agora. Trabalhei a noite toda, Gigi. Ô, meu Deus, bom descanso pra você. Né? Vai se cuidar agora, se ame mais, vai lá, se cuida, toma um banho, ou vai dormir, ou vai pra academia, ou se arruma pra daqui a pouquinho ir lá comprar o presente do mozão, que a gente sempre deixa pra última hora, né? Vai surpreender o mozão hoje? Vai ou já surpreendeu? Amiga, se acordou, tinha alguma coisa aí? A mesa, o café pronto, nada! Fica quieto. Valente, já comprou o presente, Valente? Bom dia, Valente. Tá na hora de novo, tô sabendo. Bom dia pra você, meu querido. GG, hoje o que vai ter gente fazendo média, tem não, pássaro. Tem não. Vai ter não. Bom trabalho pra você, tá? Bom trabalho pra você, obrigado pela sintonia. Hoje é dia também de mexer o doce, Tiagão. Só os fortes, vambora. Feliz dia dos namorados pra você, linda e maravilhosa. Beijo, dona Renê. Tudo de bom, seu Altair Moura. Um abraço, obrigado pela carona. Carol, bom dia pra você. Aqui, você vai mandar beijo pro seu amor? Isso aí. Ah, Gigi, eu queria mandar um abraço pra minha mulher. Não, senhor. Não é assim, não. Gigi, eu queria mandar um alô carinhoso pro amor da minha vida. Não é assim, a produção? Mais respeito com o mozão. Eu, hein? A mulher da minha vida. Não, fala assim não. Fala assim, o amor da minha vida, a mãe dos meus filhos, a mulher que eu amo, o homem da minha vida. Expressa seu carinho, seu amor. Hoje é dia. Aqui, ó, fica em casa. Fica à vontade, a casa é nossa. Pode ficar à vontade, pode expressar. O Leonardo já mandou. Bom dia pro amor... Meu amor, Kátia, de Leonardo Burarama. Isso aí, Leonardo. Caprichou. Tem meu amigo também que vai caprichar. Cadê? Tem. Cadê ele? Manda aí, produção. Olá, bom dia.
1: Bom dia, bom dia, Litoral. O que quem fala é o Fernando Martins, do Zumbi.
0: E aí, Fernando?
1: Bom dia, GG.
0: Bom dia.
1: Finalmente chegou, hein?
0: Chegou.
1: Hoje, dia dos namorados, sextou. Hoje é dia de fazer uma média
0: aí, ó,
1: pra mulher, pra namorada,
0: vai vendo,
1: amiga, companheira.
0: Isso aí.
1: Ela que tá com nós todos os dias. Mandar um alô muito especial, um beijo pra minha esposa Rose, falar que eu amo muito ela.
0: Ah, investimento.
1: Tô por cá, hein? Vamos que vamos.
0: Bora. É
1: Mano,
0: isso
1: aí. Tô legal.
0: Tamo junto, meu amigo. Dê um cheiro no mulherão lá, tá? Tudo de bom. Cadê? Volta aí. Capricha aí, Val.
2: Alô, Gigi Gomes. Bom dia.
0: Bom dia.
2: Aqui quer falar o Lacraia, Gigi. O alô hoje vai pra minha esposa Tatiana, a mulher da minha vida.
0: Aí, é isso.
2: A pessoa que eu amo
0: é
2: muito.
0: Disso.
2: A mãe dos meus filhos, a minha guerreira.
0: É, a braba.
2: Lutadora.
0: Isso.
2: E eu desejo ela um feliz dia do namorado. Oh, Tatiana, eu te amo,
0: linda,
2: meu amor.
0: Ai, que lindo, meu. O amor é lindo, gente. Tá vendo? Aí, expressa você também assim. Vai lá, Val. Dê um cheiro nela, tá bom, Lacraia? Beijo pra vocês. Isso que é bacana, tá vendo? Ai, meu Deus. 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
3: Seja bem.

0: bebê. Mari Fernandes, dizem que sou louca. 7h35, bom dia pra você. Bom dia. Fala pra Fátima, te amo. Que coisa linda, Paulo César. Fátima, PC te ama. Tá expressando aqui o amor dele por você, tá vendo? Um abraço pra esse casal apaixonado. Mais casal apaixonado. Casal que se ama. Deixa eu mandar um alô aqui. Cadê? Seu Sidney. Seu Sidney hoje vai surpreender o mozão, não vai, seu Sidney? Bom dia. Olha, mandou essa foto. Uma serração em Vargem Alta. Nossa, que top.
1: GG, bom dia.
0: Bom dia.
1: GG, aquele abraço. GG. Hoje é o dia dos namorados, GG.
0: Aham. Uhum.
1: Vou mandar levar um buquê de flor pra minha esposa hoje, hein?
0: Sério?
1: Sem ela saber.
0: Que isso?
1: Sem ela saber. Vai chegar lá.
0: Ah, isso aí.
1: Em casa, sem ela saber.
0: Investimento.
1: Quero mandar um abraço pra você, GG.
0: Obrigada.
1: Meu amigo Romário, meu amigo Matheus, Vitinho. Tá tudo aí nos ouvindo aí, GG. Olha aí, GG, você tem condições. O frio que tá aqui mais alto aqui. Olha só.
0: Tô vendo na foto.
1: Aí, ó. Misericórdia. Que frio é esse, GG? Eu digo os namorados, assim... Esse frio só vai dar alegria.
0: Só
1: Gigi.
0: Alegria.
1: Quem tá no litoral tá todo mundo legal.
0: Só alegria, seu filho. Um abraço, dá um beijo, mozão. Marli. GG, já fiz a primeira rotina do dia. Um beijo pro meu love, te amo, mozão. Ah, parou, Marli. Não, vamos melhorar isso aí, Marli. Mozão, fulano de tal, amor da minha vida. Dá um cheiro nele, Marli. Tamo junto, um beijo. Suri, você tá aí, né? Tá de tocar, né, Suri? Um abraço, bom trabalho. GG, aqui é Stephanie Polonini. Além de ser dia dos namorados, é o aniversário do meu marido. Olha, gostaria de participar do sorteio pra comemorar o aniversário do dia dos namorados. Segue o plano, amiga. Nome completo, seu bairro e a palavra-chave, sextou na Combar Litoral, tá? Boa sorte, parabéns pro mozão. Dê um abraço apertado nele. Lu, bom dia.
2: Bom dia, GG. Tudo bem com você, meu amor?
0: Tudo.
2: Aqui é Luzimar, do Alto Eucalipto, passando para desejar uma sexta-feira romântica, isso, maravilhosa a todos. GG, mandar um beijão, um abração, um feliz dia do namorado para os meus eternos amores, meus netos, meus amores verdadeiros. Beijos na litoral, eu tô legal. Sextou, GG!
0: Ei, Lu, sextou para a nossa alegria. Um abraço, sua linda. Beijo pra você também, Silvana Nunes. Mando um alô pra todos apaixonados. Claro que eu mando, Gabriela. Beijo pra você também. Vamos fechar com esse daqui? Cadê? Cadê Nelo? Bom dia, aqui é Rondinelli. GG, você falou que tem solteiro que não achou a tampa da panela. É porque tem gente com duas tampas de panela. Psiu, Deus tá vendo. Devolve, gente, a tampa da...
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0: hoje você vai sair com o mozão. Davi Quaresma e Gabi. Acostumou errado. Você vai estar ocupado, né? Fechando os 45 minutos de música. Mas a nossa festa continua com muita música, muita gente apaixonada participando. Declare o seu amor. Fica à vontade para você mandar aquele beijo, aquele abraço pro pessoalzinho da Amizade Colorida. Não, fica à vontade, né? O mozão. Fátima mandou alô. Olá, Fátima.
1: Bom dia, Gigi.
0: Bom dia.
1: Bom dia.
0: E aí?
1: Gigi, aqui é Fátima da Vila Rica, mandando um alô aí para Luciane Blum, Patrícia, Fabiana, Jô, Silas do Bar, Sônia, Rodolfo Samuel Família, e para todos os meus amigos.
0: Tá bom.
1: E principalmente para o meu namorado, meu marido, meu amigo, meu companheiro de sempre, Leandro Caetano Carolina.
0: Beleza, deu um cheiro nele. Bom dia para vocês. Aqui é Beatriz de Atilho. Manda um beijão e um cheiro pro meu mozão João Marcos, que está trabalhando no Frigolino. Feliz dia dos namorados para o meu eterno namorado João Marcos. Te amo, mozão. Aí, João, vai que é sua. Um abraço para vocês. Olá, bom dia.
2: Bom dia, GG. Sou aqui de Marataízes. Feliz dia dos namorados pra você aí. Hoje é dia da Mad, hein?
0: Hoje é dia da Mad. Não falou o nome. Qual o seu nome? Final 4702. Bom dia pra você também. Eliandro mandou um videozinho, então, de um bairro aeroporto. Cadê?
3: GG.
0: Oi.
3: Tô no aeroporto, Eliandro, aqui, ó.
0: Ah.
3: No aeroporto. Olha como tá o tempinho.
0: Serração,
3: olha como,
0: né?
3: Fumaça pura.
0: Eita.
3: Hoje o dia vai esquentar. Na litoral, eu tô... É legal, bom dia pra todos, um abraço!
0: Abraço! Obrigada! Bom dia pra você também! Só gente linda no pedaço. Giovanni, bom dia!
4: Bom dia, dona Gigi Gomes.
0: Bom dia!
4: Manda aqui atrás pra meu filho Guilherme, minha mãe Vera, minha irmã Joelma, minha sobrinha Bianca. Gigi, hoje é um dia especial, dia dos namorados.
0: É.
4: Já deu aquele abraço no seu boy já?
0: É, nem te conto.
4: Eu ainda não. Daqui a pouco eu tô com a minha baronesa.
0: Ah, é?
4: Aquele chamego.
0: Gigi,
4: aquele abraço.
0: Um abraço, Giovanni. Bom dia. Tá errado, não. Tá certo, Giovanni.
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1: 7:55. O Departamento Nacional de Infraestrutura de Transportes, DENIT, marcou para o dia 17 de agosto a abertura da licitação que vai contratar empresas responsável pela supervisão da elaboração dos projetos e da execução das obras de duplicação da BR-262 no Espírito Santo. O contrato tem valor estimado em 164,8 milhões de reais. O empreendimento contempla o trecho entre os quilômetros 15,9 e 120,9 da BR-262, entre o entrocamento com a BR-101 e o acesso à BR-484. O projeto prevê a implantação de uma variante, túneis e um sistema binário com a execução dividida em 3 lotes.
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1: Oportunidades. Estudantes de nível médio podem se inscrever para uma das 1.105 vagas gratuitas em cursos técnicos oferecidos pelo governo do Estado do Espírito Santo. O processo seletivo é voltado para os centros estaduais de educação técnica localizados nos municípios de Vila Velha, João Neiva, Vargem Alta e Castelo. Os interessados devem realizar a inscrição exclusivamente de forma virtual pelo site oficial do governo até 28 de junho, sendo necessário informar o CPF e um e-mail válido.
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0: legal, são 8 horas e 13 minutos. Bom dia, bom dia. É, Bolinha. Bolinha 3 por cá. E aí, meu amigo Bolinha? Bom dia, GG. Um feliz abençoado dia dos namorados. Manda um alô pra minha gatona, Flor. Tá na escola trabalhando. Hoje é dia de dormir de casulo. Bom dia! Não falou isso, não. Um abraço, meu querido. Cadê minha amiga Ana Maria?
1: Bom dia, minha amiga Lúcia. Ana Maria, da Tata Bandeira. Manda aí, um alô aí pra galera da Cirurgião 23. Aham. E pra todos da Praça da Bandeira.
0: Beleza. Tá joia, um beijo. Bom dia! Tudo de bom. Bom dia! Vai, Fátima.
2: Bom dia, tudo bem? GG, mandar um alô pro meu esposo Geraldo, que trabalhou hoje. Feliz dia dos namorados com ele, que eu amo muito ele.
0: Isso
2: ela
0: aí.
2: Ela te faz tudo muito difícil.
0: Arrasou, amiga. Beijo pra vocês. Reinaldo Hora, GG, hoje vai ser pior que 1º de abril. Beijinhos. Será, Reinaldo? Reinaldo, um abraço pra você também. Bem apertado, tá? Cadê? Mais quem tá aqui?

0: Lógico. Um beijo pra vocês. Gente, lembrando que hoje... É hoje, né, produção? Hoje sai o resultado da diária no sítio Recanto do Lago pra vocês, casal. E é hoje, não é? Hoje sim, na nossa festa aqui, na nossa programação, hoje resultado de promoção. Tá participando? Ainda não? Para! Você não tá sabendo? Então, promoção Dia dos Namorados com o sítio Recanto do Lago. Tá valendo uma diária no sítio Recanto do Lago, que fica em Vargem Alta. Pensa, uma diária pra você e o mozão aproveitar esse momento juntinho, esse momento romântico no sítio Recanto do Lago. Um verdadeiro, assim, refúgio em meio à natureza, um clima gostoso das montanhas. Você tá doido? Bom demais a conta! Dá tempo, GG? Claro que dá tempo. Ainda hoje, na nossa festa, né, produção? Não, porque tá uma loucura. Tá o maluco do estado participando. Então você também vai concorrer. Nome completo, seu bairro, a palavra-chave, hein? Segue o plano. Eu e meu mozão no sítio Recanto do Lago. Ai, que tudo! Vocês merecem, tá? Vocês merecem sim. Agora vamos fechar com Márcia. Olá, bom dia!
1: Amiga!
0: Oi, amiga!
1: Bom dia!
0: Bom dia!
1: Aqui?
0: Ó.
1: Bota uma musiquinha aí, meu marido tá em Anchieta.
0: Ai, que linda!
1: Pra ele ouvir.
0: Uhum.
1: Meu tesouro!
0: Adoro!
1: Feliz dia dos namorados!
0: Isso.
1: Eita, lasqueira, hoje tem!
0: Opa!
1: Hoje a noite é nossa!
0: Tá doido!
1: Tchau, amiga!
0: Um abraço, obrigada!

0: Manu Batidão, só musgão hoje, hein? Hoje também, né? Bom dia pra você, hoje é especial, porque você vai mandar um alôzão, um mozão da sua vida, um alô com um amor pro amor da sua vida. Você tem um amor na sua vida? Ai, eu comecei falando, né? Você que não tem, tá guardando a tampa da sua panela. Tem gente que tem duas tampas, gente. Devolve essa tampa. Eu vou ficar quieta. Deixa aqui. 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

0: Nilcinho na Litoral, o que que eu faço agora? Você vai participar para concorrer. Já tô indo buscar o resultado de promoção. A promoção que tá rolando, promoção com a Combar, valendo um baldinho com 5 long neck de Heineken para você tomar hoje com moderação no seu sextou na Combar.
1: Bom dia!
0: Tô indo buscar, hein? Quer mandar o nome? Então manda. Nome completo, o seu bairro e a palavra-chave sextou na Combar Litoral. Beleza? Dá tempo, não, dá tempo. Vai que cola. Dá tempo. Bom dia, Gigi. Aqui é o Helder Monteiro de Soturno. Manda um alô pra galera da Agir Usinagem aqui de Soturno. Beijo pra minha esposa Janaína. Amo demais. E hoje tem. Ótimo dia pra gente, Gigi. Sextou, sextou.
1: Bom dia.
0: Dê um cheiro na Janaína,
1: bom
0: tá, velho?
1: Bom dia.
0: Um abraço pra vocês. Bom dia. Luana, mandar um alô pro mozão Leonardo, que trabalha no Hospital Evangélico. Um beijo pra vocês, casal. Jefferson hoje tá apaixonado, né, Jefferson? Mais do que nunca, né? Bom dia.
2: Aí, Gigi, bom dia. Bom dia, bom dia. Bom dia, galera da Rádio Litoral, Jefferson aqui.
0: E aí, meu amigo?
2: É, Gigi, hoje é um dia especial, né? Hoje eu acordei do ladinho da Cristal, ainda não falei feliz dia dos namorados com ela, não. Mas guardei esse momento pra botar na rádio, pra todo mundo ver, pra todo mundo ouvir, na realidade. Feliz dia dos namorados, meu amor. Te amo demais. Ei. Manda pra ela, GG.
0: Agora.
2: Bom dia, galera. Vamos que vamos. Sextou, GG. Sextou num dia mais que especial, hein? E hoje o dia e a noite promete, hein?
0: Aí sim. Deu um cheiro nela, Jeff. Um beijo pra vocês. Ótimo dia, né?
3: Bom dia, Gigi.
0: Oi, Roberto.
3: Aqui quem tá falando é o Roberto, supermercado, Matiela, açougueiro.
0: E aí?
3: Quero mandar um alô pra Samuel, pro Cid, André Baleado. E também mandar um abraço pra minha esposa, Josimar.
0: Beleza. Um abraço pra vocês, bom trabalho. Ô, Mário.
4: E aí, GG, bom dia.
0: Bom
4: já
0: dia.
4: Chegou presente aí na rádio pra você
0: já,
4: hoje?
0: Já, já chegou.
4: Aqui é o Romário, cachorrão.
0: E aí?
4: Feliz dia dos namorados aí, entendeu? Pra geral.
0: Isso aí.
4: Pra todos os meus amigos operadores de máquina, toda a galera da rodagem.
0: Uhum.
4: Pra toda essa galera que tá ouvindo a rádio Litoral aí.
0: Valeu.
4: Entendeu? É... Cachoeiro amanheceu meio diferente hoje, meio... Entendeu? Nuviado, nevado, cê tá doido? Bom dia, bom final de semana aí.
0: Valeu pra todos nós. Uma sexta-feira maravilhosa pra todos nós. Fabrício de Campo Acima, aquele abraço. Wanderson, bom dia pra você. E assim nós vamos que vamos, né? Muita gente participando, muita gente apaixonada. Manda pra cá uma mensagem de amor pro amor da sua vida, pro mozão. Uma mensagem de carinho, um oi sumida, né? Já dá esperança pro mozão que hoje tem surpresa.
5: Você tá nos carros.
0: Vem pra cá.
5: Você tá...

0: Ninguém fica em casa, não.
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0: turma do pagode, Zeca Pagodinho, pedindo a conta. Falando em pedindo a conta, ele não vai, ou ela não vai pedir a conta, porque tô indo buscar o resultado de promoção. Bom dia. Promoção com a Combar. Vai chegar e vai falar, ó. Um baldinho com 5 long neck de Heineken pra gente aqui. Que isso, hein? Um baldinho com 5 long neck de Heineken pra você tomar hoje com moderação no seu sextou na Combar. Esse bebê não dirige. Tô indo buscar o resultado de promoção. Já posso adiantar a próxima? Ah, vamos adiantar a próxima. Hoje teremos o resultado de promoção Dia dos Namorados com o sítio Recanto do Lago, hein? Tá valendo uma diária no sítio Recanto do Lago, que fica em Vargem Alta. Teremos resultado de promoção, sim. Doidinha pra saber qual o casal apaixonado que vai pro Recanto do Lago, bebê. Vamos liberar essa promoção gostosa? 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Olha que bacana. É, gostosinho. É beijo frio, né? Ó, valendo 5 beijos frios. 5 sacolés de açaí da The Best. Delícia. Nome completo, seu bairro, a palavra-chave The Best, açaí litoral, pra você concorrer. Brota logo, porque hoje é festa, hein? Hoje nós temos que comemorar, né, Cláudia? Beijo, bom dia pra você, Cláudia Gomes. Um abraço, uma sexta-feira bem romântica pra você. Alex Eleodoro, um abraço, boa sorte. Quem tá aqui? Tem que faturar? Deixa eu só ouvir Bolinha aqui. Vai, Bolinha, bom dia.
1: GG, bom dia. Bolinha por cá.
0: E aí?
1: Pra quem não entendeu aí como é que faz pra dormir de casulo, é a mesma coisa que dormir de conchinha.
0: Sei.
1: Só que com a minhoquinha dentro.
0: É o que é isso?
1: Beleza? Feliz de namorar pra todo mundo, beleza? Tudo de bom aí. Sextou, hein?
0: Bora faturar!
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6: E na Litoral, Tomás, que legal, são 9 horas e 5 minutos. A partir de agora, 45 minutos de música para você curtir e dançar. Você também pode aproveitar, mandar sua mensagem carinhosa para o amor da sua vida. Porque hoje comemora-se o Dia dos Namorados. É muito amor no ar. E você também está concorrendo a um baldinho com 5 long neck de Heineken, que é o tempo que eu vou lá buscar o resultado de promoção. E valendo 5 sacolés de açaí da The Best Açaí. Manda pra cá o nome completo, o seu bairro, a palavra-chave The Best Açaí Litoral pra você concorrer. Enquanto isso, 45 minutos de música sem break comercial. Matheus e Cauã e Lauana Prado, admita que você ama essa mulher, que você ama esse homem. Vai, bom dia.

0: casa.
1: Todo dia. É, Thiaguinho, me balançou, hein?
2: Bom dia, Rádio Leitora.
1: Bom dia, bom dia.
2: Bom dia.
1: Bom dia aos apaixonados.

0: abraço pra você.
1: Bom dia, Gegê. Aqui é o Adair, Gegê. Ei, Gegê, hoje é um dia especial, né?
0: Bom dia.
1: Não pode esquecer, não. Somos eternos namorados, né?
0: Isso.
1: É, 32 anos de casado, meu mozão, a Rosiane Wax. Um beijo pra ela.
0: Manda
1: dizer Deus. Que eu amo muito. Precisa nem dizer no rádio, mas estou falando em rede nacional,
0: não,
1: né, Gegê?
0: Pra todo mundo.
1: É ótimo falar isso, né?
0: É, importante.
1: Então, um abraço pra ela, o amor da minha vida,
0: uhul,
1: mãe dos meus dois filhos e vó do meu neto, José Felipe. É isso aí. Um abraço, Gegê. Um
0: abraço.
1: Ótimo dia pra nós.
0: Deu cheiro no mozão. Feliz dia dos namorados pra vocês. Coisa linda, né? bom dia, Hilton. Direto da padaria Saborella. Manda alô pra nós sempre, né? Todos os dias. Um beijo pra vocês. Bom trabalho. Feliz de namorado, quem tem aquele compromisso sério, né? William, bom dia.
2: Fala, Gegê, bom dia.
0: Bom dia.
2: Quero mandar um alô pro meu amigo Lindo Omar, que hoje é aniversário dele. E hoje nós estamos por conta dele, hein?
0: Ah, é?
2: Churrascão.
0: Aniversário.
2: Falou,
0: é
2: Lindo Omar, parabéns, meu amigo.
0: É vocês que tem que fazer a festa, gente. Tá errado, tá certo. Beijo por conta,
3: bom
0: né?
3: Dia.
0: Um abraço. Bora, produção. Quem vai na Combar hoje? Um baldinho com 5 long neck de Heineken pra você tomar hoje no seu sextou na Combar. Pra você beber com moderação. Quem faturou? É do bairro Aeroporto. Final do telefone, 8465, Amado Alves, Amado Alves.
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0: Parabéns, Amado Alves. Beba com moderação e se beber não dirija, tá? Me dá um cheiro no mozão. Bora comemorar. Viva o amor!

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1: Litoral, 9 horas e 26 minutos. O chefe do Departamento Especializado de Investigações Criminais, delegado, destacou que gato de energia agora é crime sem direito a pagamento de fiança na delegacia. A pena do furto simples passou de 1 a 4 para 1 a 6 anos de reclusão. Nos casos praticados durante o repouso noturno, o aumento de pena que antes era de 1/3 agora passa para metade. Como a pena máxima agora pode chegar a 6 anos, não é possível que a decisão de fiança seja feita diretamente pela autoridade policial da delegacia. O delegado explicou que o autuado em flagrante permanece preso até a realização da audiência de custódia, quando o poder judiciário fará a análise do caso.
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1: A Polícia Civil, com o apoio da Polícia Científica e da Distribuidora de Energia Elétrica, na EDP, registrou no Espírito Santo, de janeiro a maio deste ano, 44 ocorrências relacionadas a furto de energia, popularmente conhecido como gato. De acordo com os dados consolidados no período levantado pela Polícia Civil, a região metropolitana concentrou a maior parte das ações operacionais. Vitória liderou o número de registros. Em seguida, aparece Vila Velha, Serra e os municípios de Cariacica, Viana e Pinheiros. As demais ações ocorreram nos municípios de São Mateus, Linhares, Fundão, Soretama e Boa Esperança, Guarapari, Marataízes e Cachoeiro de Itapemirim.
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0: se quiser voltar, nós estamos aí na atividade. Vamos conversar, vamos rever os conceitos, vamos chegar junto, né? Tá frio demais, ninguém é feliz sozinho. 9h45, fechamos o nosso 45 minutos de música. Daqui a pouquinho, resultado de promoção e mais uma promoção pra você. 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

0: Aí vem.
1: De novo, amiga.
2: E na Litoral Tomás, que legal, são 9 horas e 57 minutos. Já estamos caminhando para o nosso 60 minutos de música, uma hora de música direto para você. Essa manhã apaixonada de sexta-feira, uma manhã diferenciada, onde a gente vai expressar muito amor, muita paixão. Vamos ver aqueles rostinhos ali no status, vamos conhecer o casal apaixonado. Mande pra cá sua mensagem de carinho, sua mensagem de amor com o mozão da sua vida. Quem tá aqui comigo? Olá, bom dia.
3: Feliz dia, obrigado. Abração pra você aí. Um feliz dia do namorado.
2: Uhum.
3: Pra todo casal aí.
2: Isso.
3: Que Deus continue abençoando sempre os casais.
2: Sempre.
3: E mandar um beijão aí pra minha esposa também, Mirella.
2: Ok.
3: E na Litoral tá legal, hein? Sextou, hein? Bora pra cima.
2: Sextou, bora! Bom dia pra você, bom final de semana. Lu, bom dia!
4: Bom dia, GG, sua linda e maravilhosa. GG, hoje é uma data muito especial pra mim, GG. Foi uma data que Papai do Céu escolheu pra me dar um dos meus presentes maravilhosos, que é a minha filha Carolina. Feliz aniversário, meu
2: amor.
4: A mamãe te ama muito, tenho muito orgulho de você, filha. Parabéns, meu amor. GG, e sobre, né, Dia dos Namorados, eu tô preferindo seguir minha carreira a solo, GG. Beijo!
2: Beijo!
4: Litoral, tô mais que legal!
2: Parabéns aí, tá, aniversariante? Muitos anos de vida e saúde! Regina Pontes, um beijo pra você! Manda um bom dia para Valdeci, motorista de caminhão de Jacaraípe Serra, que faz entrega aqui em Cachoeiro. Valdeci, meu amigo, obrigada pela carona! Tamo junto, tá? Radinho ligado na melhor sempre! É nóis e depois de nós, é nóis de novo! Vamos faturar trazendo resultado de promoção e mais uma promoção para você concorrer. E o nosso 60 minutos de música.
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4: E na Litoral eu tô mais que legal. 10 horas e 4 minutos, metadinha da manhã de sexta-feira, mais apaixonada, porque hoje comemora-se o Dia dos Namorados, né? Poderia ser feriado nacional, digamos assim, para os amados, as amadas do ano. Olha, você que tá solteiro, calma. Hoje é dia de se cuidar mais, de se amar mais. E você que está amando, está apaixonado, tem o seu mozão. Hoje é dia de se declarar, dizer que ama, né? Surpreender, faz parte. Você também pode fazer aquela troca de presentes. Presentes que não custam nada, aqueles presentes assim, tipo um elogio sincero, um olhar apaixonado, uma palavra de carinho, aquele abraço apertado, não tem? Demorado e quentinho. Hoje é dia de expressar sentimentos. E aqui nós temos sentimento, muitos sentimentos. Amor aqui é mato, bebê. Então bora viver esse amor, essa sexta-feira apaixonada, essa sexta-feira maravilhosa. Expresse o seu carinho aqui na nossa festa, tá? E que Deus abençoe todos os relacionamentos. Leve a sério o seu mozão, leve pra passear, pode surpreender. E feliz Dia dos Namorados, que seja um dia inesquecível de muita alegria, de muito amor no ar. A nossa programação é recheada de música boa. Cato, Degrauzinho, participação de Belo. Bom dia pra você.

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0: Bora tomar uma?
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0: Ana Castela e Zé Felipe, eu só quero você aqui comigo até meio-dia, curtindo, interagindo, participando. E agora? Promoção. Quem faturou 5 sacolés de açaí da The Best Açaí. Quem faturou aí do bairro Paraíso, final do telefone. 2789, Altair de Jesus Moura. Você, meu amigo.
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0: Parabéns, obrigada pela participação. Lembrando que ainda hoje, resultado de promoção. Com aquela diária no Recanto do Lago, em Varginha Alta, tá? Ainda hoje. São 10h42. Lelei tá aqui? Lelei daqui a pouquinho. Lelei, é o podcast, Lelei. Direto de Vila Velha, ela, Marlene, lindona, bom dia.
4: Bom dia, Gegê.
0: Bom dia.
4: Marlene aqui de Vila Velha.
0: E aí, minha linda?
4: Passando para desejar uma ótima sexta. E nossa, hoje é um dia especial, né?
0: É.
4: Dia de celebrarmos o amor.
0: O amor. Ai,
4: um
0: que
4: grande
0: duro.
4: Abraço para todos os corações apaixonados,
0: isso,
4: ouvintes da Litoral. Em especial para Jones, o meu grande amor.
0: Adoro!
4: Um beijo, minha querida.
0: Beijo, dá um cheirinho no Jones, Marcones Jones. Beijo pra vocês, tá? Sexta-feira maravilhosa pra vocês. Ana Geraldo, um abraço. Elisângela também. Beijo pra você. Cadê Nando?
5: Bom dia, GG.
0: Bom
5: manda
0: dia.
5: Alô pra nós aí, ó. Galera da ProArte aí, ó.
0: Uhum.
5: Mais um dia ligadinho na Litoral. Manda alô aí pro meu amigo Pedro de Muqui. Um alô pra sogra dele aí, ó. Neia do Silmaré.
0: Uhum.
5: Manda um alô aí também pra Lucas Silveira. Naldinho do Uber, João Vitor do Uber, Pinguim aí, Eduardo, também tá ligadinho na Litoral. Manda um alô aí pra Mecânica Caetano, Lavador do Tutu e Mecânica Lindomar,
0: eita,
5: lá no aeroporto, também tá ligadinho na Litoral. Bora pra cima, GG, sextou, tamo junto.
0: Sextou, bonito, de muito amor, um abraço. Olha, vamos abrir essa promoção? 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

0: É, Vitinho Imperador, eu me apaixonei.
1: Eu me apaixonei.
0: Você também? Vitória, 11:18, você curtindo 45 minutos de música. Nossa última hora juntinhos por aqui. Gente, já vamos trazer o resultado de promoção do Magic Park. E o resultado de promoção também com uma diária do sítio Recanto do Lar. Ai, meu Deus do céu. Vou falar seu nome. Já saiu o resultado? Nossa. Já vou falar daqui a pouquinho do Magic Park. Deixa eu só ouvir os apaixonados, né, Lele? Bom dia.
2: Bom dia. Gigi, bom dia. Abençoada sexta-feira pra nós. Um bom dia pra todo mundo do litoral, hein, Gigi?
0: E aí?
2: Aquele abraço pra todo mundo da rodagem aí também. Queria mandar um alô lá pra minha digníssima.
0: Manda.
2: Dar os meus parabéns, dia dos namorados. Feliz dia dos namorados pra nós. Gigi, queria mandar um alô pro meu amigo Cebolão. Tá lá o operador de máquina, o melhor operador de máquina do sul do estado, não.
0: Eita.
2: Do Brasil.
0: Aí sim.
2: E um alô para Surucata, muito à toa.
0: Suri.
2: E a galera toda da rodagem aí, Leandro. Aquele abraço. E na litoral, eu tô legal. Vamos que vamos, GG. Vamos mexer o doce.
0: Bora mexer o doce. Suri tá trabalhando. Não fala assim de Suri, não.
3: Bom dia!
0: Bom dia, Jéssica. Janis Brites. Edinho, quero muito ir. Poxa, Edinho, boa sorte, meu amigo. Muita gente, né? Nossa, a promoção tá rolando a semana toda praticamente. Quem tá aqui comigo? Outro Nando? Olá.
4: Bom dia, Gigi.
0: Bom dia.
4: Aqui é o Luca da ProArte.
0: É o Luca.
4: É, queria mandar um abraço aí para os nossos amigos aí, que estão assistindo mais aí na ProArte aí.
0: Uhum.
4: E no outros lugares, hein? Queria mandar um abraço aí pro nosso amigo Nando, parceirão aí, ó, dia a dia. Nosso amigo Pedro, que trabalha com nós. Lelei, nós carregados, gente boa pra caramba.
0: Uhum.
4: Lavador do Tutu da Alto União. O nosso amigo Arroz.
0: Arroz?
4: O Eduardo Pinguim, gente boa demais.
0: Uhum.
4: E a Neve Sumaré, que tá sempre escutando nós aí na rádio aí.
0: Show!
4: Na litoral, tô mais que legal. Sextou, GG?
0: Sextou!
4: Tomar uma daqui a pouco, hein?
0: Eita.
4: Tá bom, expediente.
0: A mulher aguenta! Daqui a pouquinho, mas vamos mexer o doce, né, meu filho? Vamos trabalhar pra comprar o presente do mozão, né? E o mozão gosta de carinho, você sabe. Bolsa carinho, a maquiagem carinho. Tiaguinho, pensamentos intrusivos, bom dia!
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1: 11 horas e 33 minutos. Alta de 30% no faturamento durante a Copa. Os bares e restaurantes do Espírito Santo projetam um aumento de 30% no faturamento e a criação de 2 mil vagas de emprego temporárias durante a Copa do Mundo. O otimismo é referendado por uma análise do Conecte Comércio que prevê uma movimentação econômica de 56,9 bilhões no comércio capixaba entre junho e julho. O setor de serviços prestados às famílias lidera o potencial de crescimento no período.
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1: IBGE abre processo seletivo. O Instituto Brasileiro de Geografia e Estatística lançou nesta sexta-feira o edital de um processo seletivo simplificado para contratar profissionais temporários de nível médio. O certame oferece 8.238 vagas em todo o país, das quais 20 são destinadas ao Espírito Santo. Os contratados atuarão no 12º Censo Agropecuário, Florestal e Aquícola, com salários que chegam a R$ 4.000 mensais. Outro edital com 1.466 vagas adicionais está previsto para a próxima semana.
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0: Dá nem pra imaginar uma coisa dessa, né, gente?
1: Pensa no idiota que ganhou na Mega.
2: Fez o quê?
1: E jogou.
2: Nossa!
0: Os corujas!
2: É, Vitinho, isso é o Mega Sena! Fechando o nosso 45 minutos de música. Olha, já saiu o resultado de promoção da diária. E eu vou falar agora o resultado de promoção do passaporte Magic Park. Quem faturou um par de ingressos passaporte Litoral, que dá direito a andar em todos os brinquedos do Magic Park quantas vezes você quiser. E ele está ali, ó, ao lado da top do BNH. Quem vai do bairro? Coramara, final do telefone 3484, Dayana Teixeira Dias. Dayana!
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2: Parabéns, Dayana, obrigada pela participação. Todos que participaram pro Magic Park, ó, um beijo pra vocês. Muito obrigada. Já em mãos também, resultado de promoção com o Sítio Recanto do Lago. Cadê a produção? Cadê? Já tá em mão, já. Vou falar seu nome. Deixa eu ver se rouba aí aqui. Adriano, o almoço tá bonito, hein? Ela ganhou. Ó, Adriano, deu uma cesta. Arrasou, Adriano. Tenho certeza que ela amou essa cesta caríssima. Linda, linda cesta. Merece, tá? E Rodrigo? Fala, Bahia.
6: Bom dia, família Litoral. Fala, Gigi Gomes. A locutora melhor do sul do estado.
2: E aí?
6: Gigi, ah, o meu alô hoje vai todo os apaixonados.
2: Isso.
6: É, quem tem sua esposa... Ó, oh, quem tem sua namorada, tá? Ah. Que hoje é o dia de amor, de carinho. Eu hoje já gastei R$500 com minha esposa. Merece, tá bom? Ah. Minha rádio é Litoral. Na Litoral, gente, Bahia tá mais que legal.
2: Aí você acha isso muito? Isso é pouco. Não, para, Bahia. Isso é pouquíssimo. Ela merece mais, hein? Pode continuar surpreendendo.
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0: 11h52, ai meu Deus do céu, esse é o momento, hein? Álvares, bom dia pra você, Álvares. Agora eu quero chamar a sua atenção, porque Márcio Simonato chega no estúdio aqui, você já sabe, né? Trazendo resultado de promoção e dessa vez a diária no sítio Recanto do Lago. Eu estou doidinha pra saber quem vai. Então, a partir de agora, é com ele, Márcio Simonato. Bom dia!
1: Bom dia, GG Gomes. GG!
0: E aí?
1: Que promoção, hein?
0: Ai, o amor está no ar, né, meu filho? Amor,
1: rapaz, essa promoção bombou demais. É isso aí, ó. E quem faturou? Pena que é uma pessoa só.
0: Peraí, então, vamos lá. Aí, vai, Márcio Simonato!
1: Agora sim, ó. Quem faturou a promoção uma diária no sítio Recanto do Lago é ela!
0: Ai, meu Deus!
1: Do bairro Giuscarone, final do telefone 5810, Luziana Andrade Pena. Luziana!
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0: Gente, será que vai ter tempo de jogar um dominó?
1: Ah, eu acho, vai. Uma bisca, né?
0: Vai.
1: Né, Luziana? Luiz, hein, Luziana?
0: Ai.
1: Agora, GG, eu acho que a gente tinha que fazer uma promoção seguinte. Uma excursão pra lá só de solteiro, né? Pra resolver também
0: então,
1: a vida dos solteiros.
0: Tem uns matagão lá, não tem?
1: Rapaz, deixa isso quieto, tem. Mas tem, o lugar é lindo demais, cercado do mato. Oh, deixa eu dar...
0: Que delícia, gente, com esse climazinho assim, das montanhas, margem alta. E vamos agradecer a todo mundo que participou durante toda a semana, né,
1: isso
0: DJ?
1: Isso aí, gente. Muito obrigado pelas participações. Pena que é uma diária só, mas a gente vai tentar fazer mais promoções assim.
0: Uhum.
1: Luziana, que você aproveite bastante, curta isso lá o seu mozão. E você que tá solteiro, calma, gente, calma, que é só uma data. Quem tá solteiro, tá aí... Tá difícil? Sábado é dia de Santo Antônio, quem sabe, hein?
0: Então, mas né? Não é todo mundo. Solteiro sim, mas sozinho?
1: Nunca,
0: né?
1: Mas é, calma que vai dar certo. Seu amor também vai chegar. E quem não quer saber de amor também, tá tudo bem.
0: É, segue o plano, né? Segue a vida.
1: Segue o baile.
0: Que segue, dá certo. Obrigada a todos que participaram. Mais tarde, mais promoções diferenciadas pra você. E nós vamos ficando por aqui, DJ. Amanhã não trabalha, só os fortes, né?
1: Amanhã eu trabalho sim.
0: Ai, meu Deus. Amanhã, externa, né?
1: Amanhã eu e Bruno Lançada, estaremos na Parada Legal da Rádio Litoral no aniversário do Open de Marataízes. Galera de Marataízes e toda a região, esperamos por você amanhã a partir das 10h30 da manhã.
0: Vocês vão pra lá e eu venho pra cá, se Deus quiser. Obrigada, DJ. Bom final de semana, bom trabalho.
1: Bom final de semana, galera. Feliz Dia dos Namorados.
0: Valeu. 11h55, gente linda. Vou ficando por aqui, agradecendo a Papai do Céu mais um finalzinho de semana. Um beijo apaixonado pra todos os namorados. Todos os amores que estão vivendo aí o verdadeiro amor, que seja eterno enquanto dure esse amor. Felicidades para vocês, que seja assim uma sexta-feira inesquecível. Amanhã, a partir das 7, se Deus quiser, nós estaremos de volta pra gente fazer a festa. Fica com Deus, um beijo, um cheiro, valeu, tchau!

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17: Chama, molecão.
24: Chama.
17: Boa tarde, Bruninho. Boa tarde, Natizinho.
24: Boa tarde, minhas delícias.
25: Sextou,
24: bebê.
25: E um sextou diferente porque é dia dos namorados, Nath.
24: É isso aí. Sexta-feira de dia dos namorados, hein? O que será que a galera vai fazer pra comemorar hoje, hein?
25: Eu não sei se você percebeu, mas o Instagram, ele travou, não tá funcionando.
24: Mentira, é mesmo.
25: Acho que Mark Zuckerberg, ele tá dando uma moral pras pessoas aí que não estão querendo assumir, mas de repente foi obrigado. Falando assim, vai postar foto comigo hoje, não? Aí criou isso aí, falou, não, vamos dar uma desestabilizada no Instagram? Aí foi.
24: Entendi, por isso que meus stories não tá querendo subir.
25: Isso aí.
24: Entendi.
25: É porque não é pra assumir, é pra salvar as pessoas que não querem, que estão sendo obrigadas a assumir.
24: Entendi.
25: E o que eu vi de gente hoje que namora que eu não fazia nem ideia.
24: Exatamente, pela manhãzinha, né? Tava lá cutucando. Falei, uai, gente, esse menino namora? Essa pessoa namora?
25: Essa pessoa namora?
24: Rapaz, hoje é o dia. Não é dia dos namorados, hoje é dia de assumir o namoro.
25: É dia de assumir, molecote.
24: Ai, ai, ai.
25: Que tem gente dando mole hoje aí, não tá ideia. Meio de dois, horário de almoço com o Bruninho Nath é nesse pique. Eu quero saber o seguinte. Você que tá do outro lado, tá namorando, vai passar o dia dos namorados hoje com seu amor? Conta aqui.
24: Conta no 999-86-1050.
25: Mas a pergunta é que não quer calar, Nathzinha.
24: O quê?
25: Hoje, Japira vai pegar fogo mais tarde ou vai fazer frio?
24: Com certeza vai pegar fogo, Bruninho.
25: Será que vai assumir hoje ou não vai?
24: Mas assumir qual?
25: É.
24: Quem?
25: Só existe essa dúvida...
24: Qual
25: em
24: dos?
25: Todo o Espírito Santo.
24: Não se fala mais sobre outra coisa a não ser isso, Bruninho.
25: Como
24: acabei
25: vai?
24: De vir de Cariacica, todo mundo falando sobre isso.
25: Todo mundo lá em Cariacica. Pararam você em Campo Grande.
24: Pararam.
25: Na Avenida pararam. Central ali, as pessoas sempre me perguntam também.
24: Lá na Expedito Garcia, me pararam. Na Natizinha, como que vai estar na Japira, que não sei o quê.
25: Será que Japira hoje vai passar o dia dos namorados namorando?
24: Acho que vai.
25: Eu acho que ninguém vai mexer naquelas gavetas. Não mexe. Não mexe.

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0: 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Arrocha! Cadê as mãozinhas de cima, balançando pro lado e pro outro? E será o Santana e Pablo? SJ do GG.

0: Delícia!
1: Delícia! Sextou, molecote.
2: Acabou a semana, já é final de semana. Hoje é sexta-feira, filho, hoje é sexta-feira.
3: Graças a Deus.

0: farmácia tá bombando hoje.
1: Farmácia o quê?
0: Tá bombando hoje.
1: Não é só a farmácia não, no horário de almoço. Ai, tem muito lugar que tá cheio hoje, que já tem gente
0: mesmo?
1: Almoçando.
0: Onde? Tem uma rodovia lá na serra?
1: A rodovia do amor, é S010 ali. Pô, deve estar pocando de gente.
0: Eu sabia que tava.
1: Participação do povo. Será que tá pocando também em Japira?
0: Fala comigo, Matheus.
2: Boa tarde, boninha, amiga Mate. Matheus Tornanhas, que tá abafado agora, hein? Só embaçado entre nuvens.
0: Uhum.
2: Olha, hoje em dia tá complicado, né?
0: Sim. Desabafo.
2: Só essas pessoas hoje em dia só querem alguém por interesse,
0: ah,
2: né?
0: Entendi.
2: É dinheiro no Pix, quer não sei o quê, entendeu? Aí é complicado. É comigo não. Quem quer dinheiro tem que trabalhar. Eu também quero dinheiro no trabalhar todo dia.
1: É isso,
2: não deve receber meu salário, senão não recebo.
1: É isso aí. É complicado.
2: É complicado hoje em dia. É interesse puro. Eleitoral, tô legal.
1: Ah. As pessoas querem interesse, aí não tem o gemidão do Matheus, porque as pessoas só querem interesse, o pessoal quer abusar da boa vontade e da inocência de Matheus.
0: Exatamente, só quer saber do dinheiro dele, de fazer Pix, só quer saber do bônus.
1: Do bônus.
0: Entendeu?
1: Agora, do gemidão ali, o pessoal
0: ninguém
1: tá...
0: quer, mas eu entendo essas pessoas. Entendo muito essas pessoas.
1: Lidiane Scarpati, bom dia!
3: Oi, Nath, oi, Bruninho, boa tarde, coladinho aqui com vocês, meu horário do almoço maravilhoso. Mandar um feliz dia de namorada aí pro meu mozão, o Elton, falar que eu amo demais. Não tô com ele agora, que tá trabalhando, mas de noite nós tá juntinho, grudadinho.
1: Eita,
3: um beijão pra vocês, tô aqui só ouvindo essas lorotas aí, hein? Você tá doido. Na litoral tô legal, Lidiane Scarpati, Cidade Continental.
0: É hoje que vem mais um Scarpati aí
1: não,
0: na família, hein?
1: Você para, chega, Lidiane.

0: motoqueiro fantasma.
1: E vamos trabalhar, fazer a alegria da rapaziada e dos casais. Fui. Na litoral, eu tô legal.
2: É isso, né?
3: Tá levando o pessoal muito pra onde, o Carioca? Depois você conta pra gente aí.
2: É, conta aqui no 999-86-1050. Aonde tá sendo o lugar mais badalado para esses dias dos namorados?
3: É, que não é fácil pro motorista aplicativo levar pra motel, é meio...
2: É estranho,
3: é
2: né?
3: É meio estranho, o pessoal gosta.
2: Ah, claro, tem gente que acha que já foi até de moto Uber. Vai um em cada motoca.
3: Para de contar suas histórias, Natizinha.
2: Eu não ando de moto Uber.

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0: Max Warren, fechando sequência, meio-dia e 56, já já tem mais.
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0: cinquentinha hoje já, né? Hoje tá fazendo cinquentinha. Feliz aniversário, meu parceiro. Muitos anos de vida. Cris de Vila Grana tá aqui. Oi, Cris.
1: Muito boa tarde, molecote. Boa tarde, Natizinha. Eu vou passar o dia dos namorados com o amor da minha vida.
2: Ai,
1: será que alguém adivinha quem é?
2: Quem?
1: O Thor é o amor da minha vida. É o meu grudinho hoje. Beijos, Cris de Vila Grana.
0: Beijo, Cris. A Vanusa também tá lá ouvindo. Oi, Vanusa. Beijo. Tem mais gente? Tem mais gente aqui. Coloca aqui o Rosenberg. Ah, não, Rosenberg já foi. Rosenberg já foi, que é desgramado. Valeu, Rosenberg. Lidiane Scarpati já foi também, já rodou. Já rodei. A Melody do Vale Encantado não rodei, não. É que eu esqueci que eu já rodei.
3: Boa tarde, Natizinha. Ei, boa tarde, Bruninho. Uma boa tarde pra todos os ouvintes dessa rádio maravilhosa. Feliz Dia dos Namorados. Nath, Bruninho, vou fazer um verso pra meu namorido. Sua mãe é uma rosa, seu pai é um jardim. Trabalhar a noite toda pra fazer você pra mim. Na litoral, eu tô legal. Melody de Vale Encantado. Um cheiro.
0: Melody, muito bom, hein? Muito bom. Vamos lá de mais música. Manda aí seu versinho também.
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1: Agora 1h43. Deixa eu ver aqui, participação do povo. Vamos colocar aqui, porque tem muita gente mandando mensagem, tem gente mandando felicidades aí pro Dia dos Namorados também. Vamos ver a Rebeca Andrade. Estão mexendo as gavetas aí, Rebeca?
2: Fala, Rebequinha.
3: Boa tarde, molecote. Boa tarde, Natizinha.
2: Desculpa
3: de meu atraso, galera. Sou a Rebeca Andrade de Colatina. Molecote, manda um alô pra minha filha, Daniele. Ela, Mariana Cruz, hoje é aniversário dela. Minha filha, Deus te abençoe. Hoje e sempre. Beijo, beijo. Ah, ela é a mãe do meu netinho Theo. Beijo, minha filha, que Deus te abençoe hoje e sempre.
2: Um aqui. Beijo, minha filha.
1: Hoje ela tá falando aqui que é feriado lá em Colatina.
2: Olha só, feriado de quê?
1: Dia de Sagrado Coração de Jesus.
2: Ai, é mesmo, hoje.
1: Aí é feriado lá.
2: Olha que chique.
1: Arrasou, aproveita, povo de Colatina hoje tá de boa, né?
2: E amanhã é dia de Santo Antônio, né, galera? Meu aí também Santo que quer Antônio, saber, quer arrumar um namorado pra comemorar no ano que vem.
1: Isso aí.
2: Tem a bênção dos pãozinhos aí na maioria das igrejas católicas.
1: É.
2: Tô sabendo, tá
1: e
2: vendo?
1: Aí?
2: Crente.
1: Nadia vai estar indo lá buscar hoje.
2: Vou nada, tô fora. Só tô
1: pegar uma baguete hoje.
2: No meu caso é...
1: Vai pegar uma baguete hoje. Porque
2: como
1: quanto maior o pão, é maior interesse.
2: Entendi. No meu caso é São Judas Tadeu mesmo. Causa impossível.
1: Vai, Maria!
4: Ei, Bruninho, boa tarde. Aqui é Maria do São Luca, Maria Elba. Manda uma música bem bonita aí pra mim, meu esposo, que é meu namorado de todo dia. Porque a gente casa, mas a gente continua sendo namorado. O amor só nasce cada dia mais.
1: Já são quantos anos?
4: Parabéns aí pra vocês da rádio. Posso estar namorando também, fazer como que fala? Um jantarzinho hoje.
1: Isso.
4: Agradar as esposas agradar os esposos.
1: Tá bom, isso aí. Ô Maria, aproveita então hoje, faz aquele jantarzinho especial.
2: Exatamente, pra comemorar e celebrar o Dia dos Namorados, viu, linda?
1: E ela também mandou um beijo pra filha Sofia, tá fazendo 30 aninhos hoje.
2: Olha, happy birthday!
1: Sofia, beijo pra Sofia. E hoje também é aniversário do irmão... da Vanessa, o Vandinho lá de Vista Mar.
2: Olha que chique, happy birthday. A galera que faz aniversário hoje, namora, é casado, ganha dois presentes?
1: É claro que não.
2: Sacanagem.
1: É um presente só e tá muito bom.
2: Sacanagem.
1: É muito presente.
2: Ah, não dá.
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1: Pois é, sexta-feira, mais um em nossas vidas. E aí, finalmente sextou, né? Quase vencendo mais uma semana. 90% das atividades concluídas. Concordam comigo? Hoje, sexta-feira, 12 de junho, dia dos namorados. Aquele dia especial para se comemorar. Na verdade, na minha opinião, vamos ver se você concorda também comigo. Dia dos namorados é todos os dias, é? Através da convivência, da prática, da confiança, do amor, da união, da lealdade, do respeito, da cumplicidade. E hoje a gente fecha com chave o que a gente pratica durante todo o ano, né? 365 dias. Para fechar bem hoje com a comemoração muito importante a dois. Ou em família também, para comemorar esse dia especial, tá certo? Então bora então amar, se respeitar, se apaixonar e, é claro, ser grato a Deus pelas pessoas que Ele coloca em nossas vidas e que possamos se valorizar cada dia, cada detalhe, cada momento. Então bora comemorar esse dia aí com quem você ama, tá bom? Convive e aproveite para mandar o seu áudio, faça também a sua declaração de amor através do nosso WhatsApp. Fique à vontade para abrir o seu coração, pode chegar porque a festa é nossa. Ótima sexta-feira para você. Sou Emerson Aguiar, tô chegando pra gente fazer mais uma vez essa festa bonita nesse dia especial hoje até às 7 horas da noite. Então fique à vontade para participar com a gente, combinado? Abraço para você que tá em Cachoeiro, onde a Litoral chega muito bem e muito longe. Em primeiro lugar, geral para você na internet, pelo aplicativo, no carro, obrigado pela carona de sempre. Uma segunda parte dessa sexta-feira maravilhosa, abençoada e produtiva. E que possamos sim fechar bem esse dia especial. Bora pra cima? Pode chegar, vem que o festa tá no ar.
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1: 12h14 agora, o seu sextou mais legal aqui na Litoral, fim de semana batendo na porta, é o Festa Litoral só começando, hoje um dia especial para os enamorados, dia dos namorados, dia de se comemorar, de se beijar, se abraçar, de sair para jantar, para passear, fazer algo inédito também, né? E aí me conta, o que você planejou para hoje? Ou é segredo de estado? Conta pra gente aí, manda o WhatsApp 999-18-3488. Fique à vontade pra participar, pode se declarar também, tá? Estamos liberando aqui pra você participar, fazer a sua declaração também. Nesse dia especial. 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
2: Mais amor e menos drama, né? Não é melhor? Eu acho.

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0: Na Litoral, eu tô legal, Tiaguinho. Pensamentos intrusivos. É o Festa Litoral, 2h36 agora. Seu sextou aqui na Litoral. E sextou com o Dia dos Namorados. Dia especial hoje, Dia dos Namorados. 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Deixa eu abraçar o William. Tá por aqui. Santa Fé de Cima, sempre ligado aí. Marco Gargamel, Fabrício Mecânico também. Abraço, minha amiga Luísa, Rio Novo do Sul. São Caetano, nossa botafoguense. Abraço aqui pra Regiane Garcia. Tá no São Francisco de Assis, Lorena Madeira também, Alan Ribeiro, Jéssica Santana, ó, aquele abraço! Aquele abraço! Abraços também aqui para o bairro Vila Rica, Rodrigo Silva, Carol Inglês chegou cedinho, tudo bem, Carol? Vilagem da Luz, tá ligadinha da Litoral, meu amigo Lindomar Pedreira, o Inocente, tá fazendo aniversário, tá ficando mais velhinho, né? Quero saber se vai ter churrasco. Abraço, Lindomar!
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0: Atenção para a previsão do tempo neste fim de semana. O Instituto Nacional de Meteorologia, o IMET, emitiu novos alertas de tempestade para o Espírito Santo. O aviso mais grave de nível laranja abrange 49 municípios e prevê chuva entre 50 a 100 milímetros por dia, ventos que podem chegar a 100 quilômetros por hora e possibilidade de queda de granizo. Também há um alerta amarelo válido para todo o estado. A orientação é evitar áreas de risco, não se abrigar debaixo de árvores durante a tempestade e também acompanhar sempre os avisos de alertas da Defesa Civil.
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0: A instabilidade das plataformas da Meta causou transtornos para usuários nesta sexta-feira. Pessoas de várias regiões relataram dificuldades para acessar o Instagram, o WhatsApp e o Facebook, além de problemas do envio de mensagens, carregamento de páginas e publicação de conteúdos. As plataformas de monitoramento de serviços digitais, até o momento, não informaram as causas, né, da instabilidade que causou essa instabilidade dos aplicativos hoje. Bom, funcionamento dos serviços estão sendo restabelecidos gradualmente ao longo dessa sexta-feira. Eu pude sentir essa instabilidade hoje através do Instagram, nas redes sociais. Bom, muitas pessoas também. Então, aos poucos aí está sendo restabelecido gradualmente a conexão, a normalidade aí na funcionalidade desses aplicativos e a Beta está trabalhando.
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0: É a Litoral, primeiro lugar geral, 2h56 agora. Deixa eu mandar abraço aqui a Carol Wingley. Vilagem da Luz, tá ligada aí, participando da promoção aqui com a FZ Jeans. Sorteio hoje no finalzinho do programa. Você vai presentear o seu mozão com um lindo presente da FZ Jeans, tá bom? Bora participar. Priscila Reis também tá por aqui. Deixa eu abraçar a Silvana, Agostinho Simonato, mas quem tá por aqui? O Lucas Machado também. Vanderlei Oliveira do aeroporto. Abraço aqui pro Rodrigo Silva, tá no Vila Rica. Neuza, e aí, tudo bem? Tá na Independência participando com a gente. Boa tarde, quero participar do sorteio também. Ó, a Viviane do bairro Vila Rica. Thaís Oliveira chegou por aqui. Deixa eu abraçar a Arituze da Silva também. Tá no Abelardo Machado? É FZ Jeans Litoral. Quem tá por aqui também é a Cristiane Santana, Jardim Itapemirim. Abraço também pra Fernanda Ligadinha. O Ricardo chegou por aqui, mas quem? Herbert Bahia, Campo Leopoldina. Bom, seguinte, vamos faturar já já. Eu volto abrindo 45 minutos de música sem intervalo e também mais uma promoção pra você. Segura aí.
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2: Vai começar, vamos abrir essa sequência maravilhosa do seu sextou aqui na Litoral. Hoje é dia dos namorados, e já comprou aquele buquê de flores do capricho pra presentear a amada mais tarde, já presenteou, vai levar pra jantar mais tarde, vai meter a mão no bolso, ela merece, né? Ótima sexta-feira pra você, feliz dia dos namorados. Deus continue abençoando o coração de cada um de vocês e que o respeito sempre prevaleça, o carinho, o amor, a compaixão, a amizade, enfim, todos os dias a gente procura se renovar, né? Se reinventar, entender as necessidades do outro e assim caminha a humanidade e assim a gente segue amando, vivendo e respeitando também. 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

Ele que eu amo muito, ele e a Jéssica se declarando aqui. Abraço, Jéssica. Obrigado aí pelo carinho, tá? Letícia também tá por aqui. Tá onde? O Gilson Caroli, participando da promoção Comedic Park. Marcela Ramos, São Luiz Gonzaga, chegou por aqui também. Tudo bem, Marcela? Abraço, tá? A Bianca Alcântara também passando por aqui. Antônio Carlos. Boa tarde, Litoral. Quero participar do sorteio, hein, do Magic Park. Ligado aqui no Nova Brasília. Dil Moraes também tá na área. Do Independente. Abraço, Córrego do Ouro. É ligado aqui.

para São Paulo, Wesley do Gilson Carone, Maicon Moreira também está por aqui, do Bilage, Humberto Formato, Formaggio na verdade, participando com a gente da promoção, Bruna Machado, tudo bem, Bruna? Abraço. E a amiga Eliane Alves também aqui do Gilberto Machado, Rodrigo chegou por aqui, FZ Jeans Litoral, Renê Rejane, boa tarde, Emerson, um feliz dia dos namorados para você também, tá bom, querida? Bora aproveitar esse diazão, essa sexta-feira maravilhosa, amar bastante e fazer o bem sem olhar a quem. Deixa eu abraçar a Milena Paula aqui, ó, Alto Eucalipto, Jonias também, tudo certo, Milene? Vai jantar fora hoje com o maridão? Vai levar para passear ou ele vai? Abraço, tá, querida? Giovana também tá por aqui. Ailton, abraço para você. Jocilene, boa tarde, Emerson. Quero participar da promoção com a FZ Jeans. Ligadinha na melhor, na litoral. São Luís Gonzaga. Janis Brito também, do Abelardo Machado, tá com a gente. Abraço, tá, Janis? Boa sexta. Bora para cima. 3h22 na litoral.

0: o nosso saudoso Cristiano Araújo. Hoje eu tô terrível, do seu sextou aqui da Litoral. Ah, primeiro lugar geral, boa sexta pra você, final de semana batendo na porta. Hoje é dia de festa, dia de sair pra jantar, pra comemorar, bebemorar com responsabilidade também. Dia dos namorados, vamos pra cima aí, aproveitar essa sexta maravilhosa, com boas intenções e nas melhores companhias, não é verdade? 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Meu amigo Marcelinho Pato Rouco chegou por aqui. Marcelinho, e aí, tudo certo? Sexta-feira, meu irmão. Final de semana batendo da porta. Me conta! Fala, Marcelinho!
1: Boa tarde, Emerson.
0: E aí, rapaz?
1: Marcelinho Pato Rouco, cachoeiro, tá primeiro em Vila Rica, moleque. Boa tarde pra todos meus amigos. Que Deus abençoe a todos vocês.
0: Amém.
1: Todos nós. Que Deus te abençoe também, Emerson.
0: Amém.
1: Rapaz, posso falar com você um negócio?
0: Vai me
1: Fui lá no Carlinhos do Coloto. Cheguei lá e falei assim, tem prego? Ele falou assim, joguei tudo fora. Joguei os pregos e o martelo fora. Sabe o que eu fiz? Eu tinha levado um prego no bolso. Levei um prego no bolso aqui, ó, pendura. Ele ficou de boca aberta comigo. Esse o Coloto, esse Carlinhos do Coloto.
0: É danadinho. Tá bom,
1: filho. Um abraço pra você, todos vocês aí. Feliz dos namorados.
0: É hoje, Marcelinho.
1: Namorados por aí, que Deus abençoe vocês todos.
0: Abraço,
1: valeu,
0: meu
1: filho,
0: irmão.
1: Um abraço.
0: Boa sexta, vamos pra cima. Obrigado, Marcelinho. Kathleen Caroline também do IBC, boa tarde, tudo bem, Kathleen? Deixa eu abraçar a Lana Marcelli também. Gilson Carone chegou por aqui. Lucas Machado também, Viana, Alto Monte Cristo. Abraços também pro Wilson Diniz. Reginaldo chegou por aqui também, a Ariana do Zumbi. Rodrigão, e aí, tudo certo? São Luiz Gonzaga. Abraços aqui pra Luciana Gomes também, o Cristiano. A Ilza Carvalho também, do Alto Independência. Matheus Uber tá no corre aí. Nossa Senhora Aparecida, na produtividade, hein, Matheusão? Abraço pra você, tamo junto. Regiane Garcia também, o Adriano. Ana Caroline, do Nossa Senhora Aparecida. A Camila Almeida, do Recanto. Mas quem? Meu amigo Zé Maria também, São Luiz Gonzaga. Tá ligado aqui na Litoral. A Duda Maria Eduarda, Duda Mel, tá no aeroporto. Duda, e aí? Fala, Duda Mel.
2: Boa tarde, novamente. Quero mandar um boa tarde aí pra esse rapaz de churrasquinho. Filho sempre tem, que sempre fala.
0: Alguinho.
2: Tem que tem, sempre tem. É, Duda Mel, manda boa tarde pra ele.
0: Boa tarde aí, Guinho.
2: Pra todos os clientes dele, os amigos, né? Duda Mel, vem pro Lapô, Tony Prachelli, Roseli Graziele, do Iaribá, Daniele, Rita, boa tarde. Matheus e
0: Marataízes,
2: beijo.
0: Beijo, Duda! Ó, daqui a pouco tem Bora Pagodear!
3: É mais uma do GG, cara.

0: 10h42, 5 da manhã, Natanzinho Lima aqui na Litoral, fechando muito bem a primeira edição dos 45 minutos de música aqui no seu Sextou na Litoral, sexta-feira, véspera do finalzinho de semana, tá aí batendo na porta, dia dos namorados, últimos preparativos, tô sabendo que vai ter jantar romântico, vai ter aquela coisa à luz de velas, presentes, flores, buquês. Pois é, aproveite então esse dia de hoje, tá? Pra você fazer tudo que tiver que ser feito de bem, pra amar, pra abraçar. Bora aproveitar essa sexta maravilhosa. 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Daqui a pouco tem Bora Pagodear. Segura aí.
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2: É o Bora Pagodear do seu sextou aqui na Litoral, fechando mais um com sucesso. 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Ó, vou faturar já já, a gente volta com a Hora de Música sem intervalo.
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0: 4 e 5 na Litoral.
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0: Seguinte, ó.

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0: Sexta-feira com muita música, prêmios também, a sua participação, seu sextou mais legal aqui na Litoral. 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Ramon Miranda tá por aqui. Testando na Litoral, grande Ramon. E aí, tudo certo, meu irmão? Fala, Ramon!
4: Boa tarde, Litoral. Boa tarde, meu amigo Emerson.
0: E aí,
4: beleza?
0: Rapaz?
4: Quem fala, Ramon Miranda, do bairro Paraíso.
0: Tá bom?
4: Beleza? Tomei focado desde quarta-feira ainda, uma gripezinha.
0: Ah, é? Gripou?
4: Mas se Deus quiser, hoje ela sai pra fora.
0: Toma um mel.
4: Beleza, meu amigo? Tamo junto, ligadinho, na Rádio Litoral. Sextou, papai. É... desse jeito, dia dos namorados.
0: É,
4: hoje. Sexta-feira linda, beleza? Uhum. E amanhã tem jogo do Brasil.
0: Amanhã tem.
4: Beleza? Estamos na torcida pelo Brasil e pelo Rayan. Beleza? Um abraço, meu amigo. Tudo de bom. Rádio Litoral, eu tô mais que legal.
0: Bom abraço, Ramon. Estamos sextando junto. Amanhã tem seleção, sim. Nós estaremos na torcida aí pela nossa seleção brasileira. Elizabeth Anequim também tá por aqui. Santa Fé de Cima, abraço pra você, Patrick. Deixa eu abraçar o Carlos Santiago. Quem chegou por aqui também foi a Flávia Gomes. Abraço, tá? Eduardo Gomes também, o Felipe Carvalho tá no Independência. Adriano, a Letícia, mais quem? Ederson Machado, Janesmar também, a Monique Alves, Gilson Carone, Leidiane Costa também, abraço pra você. Júlio César chegou por aqui. A Sarita sextou na Combá Litoral. Tá no Gilson Carone, né? Victor também tá por aqui. Meu amigo Roberto, abraço, tá? Enzo Sade. Ô, Enzo, e aí? Me conta, tá sextando por aí, Enzo?
5: Fala, Enzo.
0: Eu?
5: Aqui é o Enzo da...
0: O próprio.
5: Dá um beijo pro Mário e pro Marcos.
0: Aham.
5: Valeu.
0: Valeu.
5: Fala, Molecote.
0: Você esqueceu de falar, ó, da Litoral, tô legal, molecote. Ai, um abraço pra vocês aí, Marcão, tamo junto. Boa sexta-feira. Cidimar Lopes também do Boa Vista tá por aqui. A Camila Apolinário. Tá onde, Camila? BNH, abraço, tá, querida? Boa tarde, Litoral, é Magic Park Litoral. Tá no BNH, quem é? Quem é? Edilane Dias também, abraço. Maria Eduarda, abraço. Neto chegou por aqui, a Lorena Oliveira também, a Milena Paulo, mas quem? Cristiane, a Fernanda também, abraço pra você, tá, Fé? Seguimos por aqui, uma hora de música sem intervalo, seu sextou na Litoral é assim, muita música, sua participação, tem prêmios pra você também.

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0: É a Litoral, primeiro lugar geral, fechadão, bubuzinho. 4h39 agora, continua a nossa promoção com o Magic Park. 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Vamos de informação.
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0: O Brasil registrou um recorde histórico no número de contratos de namoro formalizados em cartório. E o Espírito Santo está entre os estados que acompanham essa tendência. O documento tem sido cada vez mais procurado por casais que desejam oficializar a relação e definir regras sobre patrimônio, especialmente para evitar conflitos futuros e diferenciar o namoro da união estável. Especialistas explicam que o contrato oferece mais segurança jurídica para ambas as partes. O aumento na procura reflete mudanças no comportamento dos brasileiros em relação aos relacionamentos e também à proteção patrimonial.
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0: Uma importante novidade para a educação profissional em Cachoeiro de Itapemirim. A nova unidade do SENAC terá capacidade para atender até 18 mil alunos por ano, ampliando significativamente a oferta de cursos de qualificação e também formação profissional da região sul do estado. A estrutura contará com salas modernas, laboratórios e ambientes preparados para diferentes áreas de ensino. A expectativa é fortalecer a capacitação mão de obra local e também ampliar as oportunidades de acesso ao mercado de trabalho. O investimento reforça o papel de Cachoeiro como polo regional de educação e desenvolvimento profissional.
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Guilherme Benuto, aqui na Litoral, fechando uma hora de música sem intervalo comercial. 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

produtividade. Vamos pra cima. Ó, falando em produtividade, ele chegou por aqui, ó. Fala, queridão. E aí, tudo certo? Bora que hoje é dia, né? Já comprou aquele buquê pra patroa, queridão? Abraço, Álvares. Vamos pra cima aí. Hoje é dia de produtividade, namorar bastante. Pois é, dá aquele cheiro no cangote da patroa. Tá no corre, né? Vamos produzir aí. Abraço, boas corridas, tamo junto. Thaís também tá por aqui. Thaís Cardoso do Novo Parque. Renan também, São Francisco de Assis. Vanessa do Boa Vista. Tudo bem, Vanessa? Minha amiga Lídia também do Santo Antônio chegou por aqui.

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0: menos demais aí de gás que eu preciso.
1: Vamos!
2: Aquele abraço!
1: Abraçando meu amigo Paulo Henrique, vulgo Salsicha. Tá mandando aquele beijão aí pra esposa dele, a Nana. Também o seu Tininho Bombeiro. Tá no Coramara, Salsicha. Bora pra cima aí, sextou, abraço. Marcão Gargamel também tá por aqui. Minha amiga Lina Maura Jardim, Itapemirim. Beijo no coração aí da Dona Penha. Sextou na Combar. Bora, Lina! Bora sextar com a gente aí. Boa sexta, tá? Bruno Henrique também. Alô, Brunão. Alto Amarelo, abraço pra você. Jone também, no Agostinho Simonata. Aí a Betke Park Litoral. Maria Gomes também chegou por aqui. Roberto Eduardo. Abraço, Robertão. Vamos faturar.
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Lima, 5h27 agora, é o seu sextou nesse clima, nessa pegada gostosa, sexta-feira, dia dos namorados, tá quase na hora, né? Últimos preparativos.

0: que esse momento permaneça vivo. Não só hoje, nessa sexta, mas amanhã, depois de amanhã, durante o restante dos dias, né? Bora aproveitar e viver a vida com responsabilidade, amor ao próximo e muita paixão no coração. Essa é a regra, né? Estamos aqui de passagem, não é verdade? Bom, 5h28 agora, ó, daqui a pouco tem resultado da promoção com o Magic Park. 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Manda pra cá. Aquele abraço. Meu amigo Magno chegou por aqui, ó. É o Magno Matavelli, autorial. Abraço pra você, Lidiane Costa, Henrique Queiroz também, Mário Sérgio, abraço. Adriano também, a Tatiana da Silva. Abraço aqui pro Jefferson Baiô, que tá no Alto União. Fabrício Mecânico também, ligado aqui na Litoral, Campo Acima, Jardim Itapemirim. Bora pra cima aí, Fabrício. Sextou. Alô, Hudson, aquele abraço, tá? Do Coramara aí ouvindo a gente. Lidiane Costa também. E Dalina Gomes, abraço pra você. Mirela Garcia. Ramon Oliveira também tá aqui, grande Ramon. Bom, vamos faturar, já já tô de volta.
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0: Maria Aparecida. Vamos lá?
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1: Guilherme Benuto aqui na Litoral, primeiro lugar geral. Bom, 5h56 agora. Daqui a pouco tem 45 minutos de música sem intervalo. Tem também resultado de promoção, tem a sua participação. Daqui a pouco eu quero ouvir você pelo nosso WhatsApp, tá? Manda aí, 99918-3488, fique à vontade. Data especial, sexta-feira, dia dos namorados. Me conta o que você está preparando para essa noite aí com a sua amada ou com o seu amado. Mulher também faz surpresas pra gente. Bora se declarar, já já tô de volta. Abrindo 45 sem intervalo, segura aí.
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0: Na Litoral eu tô legal, 6:01.
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0: Simbora então pra última hora do seu sextou aqui comigo na Litoral, primeiro lugar geral. Vamos pra cima dessa sexta-feira com muita energia positiva, final de semana batendo a porta. Daqui a pouco tem resultado da promoção com o Magic Park. 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Manda aí pro 999-183488. Palavra-chave é sextou na Combar, nome completo e bairro. Pode participar. Ótima noite de sexta para você que tá no trânsito, tá indo para casa. Aproveitar essa noite especial, né? Descansar com a patroa, com a namorada, curtir esse dia dos namorados. Aproveite sua sexta-feira, tá bom? Descanse, viva bastante, aproveite o final de semana também.

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1: Opa, hora boa. Chegando aqui na Litoral, resultado de promoção agora. Um par de ingressos, passaporte pro Magic Park. Esse par de ingressos, ó, dá direito a você de andar em todos os brinquedos do Magic Park quantas vezes você quiser. Então fique à vontade pra brincar lá, tá bom? Quem vai brincar lá então no Magic Park, esse par de ingressos, passaporte, tá indo pra você. Cristiane de Oliveira, Dubai, Minas, 34-56 é o final do telefone. Parabéns, Cristiane.
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1: Ó, e continua por aqui a promoção com a Combá. 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E hoje também tem o resultado da promoção com a FZ Jeans, tá bom? Você que tá concorrendo, fique ligado. Hoje sai o resultado da promoção. Ah, deixa eu abraçar aqui essa turma aqui, a Valdete Brito. Boa tarde.

0: Solana. Leandro também tá por aqui, ó. Manda um beijo pra minha esposa. Te amo, meu amor. É a Luciene, da Live Modas, a Ébara Thaíses. Ô, Luciene, mozão tá mandando beijão pra você aí. Abraço, tá bom? Leandro. Rodrigão tá por aqui. E aí, Rodrigão, já comprou aquele buquê? Como é que tá o clima hoje com a patroa? Sexta-feira, dia dos namorados. Pois é, Rodrigão, me conta aí.
1: Boa noite, família. Aí, Leandro. Aqui é o Bahia, o melhor operador de
0: é mais. O próprio.
1: Diga, fala aí, isso aqui, ó. O locutor diferente, hein? Você é bom. Aí, mandar alô hoje só pra Patrícia, minha esposa.
0: Lógico,
1: hoje é nosso dia, né? Dia dos namorados. Ela vai ser minha namorada eternamente.
0: Eita!
1: E falar com ela que eu amo muito ela. E por isso que eu gastei R$500 com ela. Você
0: sem,
1: que ama.
0: Sem chorar.
1: Tem que gastar com sua mulher mesmo. É a mulher da sua vida. Faz as coisas pra você dentro de casa. Né não?
0: Não.
1: Valeu. Minha rádio eleitoral, na eleitoral.
0: Bahia
1: tá mais que legal.
0: Ô, Bahia, abraço pra você. É isso aí, tem que gastar mesmo. Valoriza, Bahia. Abraço. Caetano, e aí? Tudo preparado pra hoje?
2: Eu sou aqui da Rio Coelho Tavares.
0: Ah, quem é?
2: Queria anunciar um negócio. Que lá do bairro da Maria Helena, rua 29, a minha mãe está vendendo pastel e hot dog.
0: Ah, é?
2: Que vocês... quiserem comprar, vocês podem ir lá. É uma rua 29, rua principal.
0: Tá bom.
2: Pilagem da Luz, tá? Da litoral, estou legal.
0: Abraço, valeu. Caetano. Bom fim de semana pra vocês aí. Aline Ari também tá por aqui, São Luís Gonzaga. Mas quem? O Rogério Torres, João Vitor. Palavra-chave é Magic Park Litoral, Romário Machado também. Ô, Oguinho, e aí? Fala, queridão.
3: Boa noite, meu amigo Emerson. Show.
0: É nóis.
3: Festão, Emerson.
0: Pois
3: quem
0: é, rapaz.
3: Quem tem, hoje quem tem aquele cobertorzinho de orelha, segura, bebê. Agora, quem não tem, vai pra casa dormir, meu filho. Vem, Emerson, vem, que é aqui, bebê, em frente ao supermercado, sempre tem aquele alusão pra galera aqui do churrasquinho, pra Josi, pra Sebastião, pra Miguel, pro Giovanni, pra Manu, pro Dudu e todos os ouvintes dessa rádio Litoral, porque na Litoral alguém tá muito mais que legal, meu filho. É aqui, bebê, em frente ao supermercado, sempre tem. Vou pra cima porque é sexto, meu
0: Bora
3: filho.
0: Na produtividade. E aí, Brunão, tudo certo? Excelente. Fim de tarde, tamo junto. Bom fim de semana, Bruno. Tatiana Vaz tá por aqui, o Olden também. Um beijo e um abraço pra minha namorada, Aliciane. Tá dado então o recado aí, Jefferson Ferreira também de Castelo, Joel Bragança, sextou com a Combá. Gemili, é isso? Mandou só o primeiro nome, tem que mandar o sobrenome completo. Sextou também, o Roberto Amaral tá por aqui. Deixa eu abraçar a Flávia. Marquete, abraço. Vargem Alta, é ligadinha. Boa sexta pra você, Flávia.
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0: Primeiro lugar, geral, Danilo e Davi. 45 minutos de música sem intervalo comercial pra você aqui na Litoral. Daqui a pouco tem resultado de promoção, tá? Mas agora tem informação, tá na hora de informação, é você informado aqui na Litoral.
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0: O aguardado voo direto internacional a pousar no aeroporto de Vitória está mais próximo de acontecer. Está prevista para o final de outubro a realização de uma viagem teste direta entre Vitória e Buenos Aires, Argentina, trazendo turistas do país vizinho, principalmente para conhecerem cidades como Guarapari, Anchieta, Vila Velha, além da própria capital do Espírito Santo. O avião que deve chegar deve operar entre os dias 17 e 24 de outubro ou de 18 a 25 de outubro, faz parte de uma estratégia para consolidar o estado como destino internacional e também suprir uma demanda de passageiros que hoje precisam fazer conexões em São Paulo ou no Rio de Janeiro, tanto para chegar quanto para sair do Espírito Santo.
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0: Uma mulher foi presa no Espírito Santo após esfaquear um homem que teria recusado um pedido de namoro. Segundo informações da polícia, a ocorrência aconteceu após uma discussão entre os dois. A vítima foi atingida por golpes de faca, recebeu atendimento médico e não corre risco de morte. A suspeita foi detida e encaminhada para os procedimentos legais. O caso chamou a atenção pela motivação inusitada e está sendo investigado pelas autoridades para esclarecer todos os detalhes da ocorrência.
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0: a pegada do vaqueiro aqui no litoral, João Gomes. Bom, 6h45, vamos rapidinho aqui pro resultado de promoção. Quem vai pra Combar hoje? Tá faturando aqui um baldinho com 5 long neck Heineken pra tomar hoje na Combar. Vai beber com moderação e responsabilidade, vai curtir a sexta-feira lá, noite dos enamorados. Vai levar a namorada ou a esposa pra curtir esse momento especial. Bom, quem vai pra Combar hoje é você, ó. Sidmar Lopes, do Bela Vista, aliás, do Boa Vista. Final telefone 6112. Parabéns, Sidmar.
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0: E daqui a pouco tem resultado da promoção com a FD, com a FZ Jeans, tá? Fique ligadinho já já. Daqui a pouco, no final do programa, tem o sorteio aqui.
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0: Bom, turma, 6h55 agora, vem aí a Rede Litoral. Ótima noite de sexta-feira, feliz dia dos namorados pra vocês. Aproveitem a noite de vocês, curtam bastante. Bom final de semana, a gente se fala segunda-feira, se Deus quiser. Vamos descansar esse final de semana, segunda às duas, estaremos on aqui na Litoral. Forte abraço, tchau, gente, até segunda.
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2: Na Litoral, eu tô legal. São 7 horas em ponto. Hora de começar 60 minutos direto, só de música sem comerciais na Rede Litoral de Rádios, que está formada nesse momento ao vivo de Vitória para todo o estado. E na comunicação, ele, o nosso modelo, arroba Alex Bono, com dois N's. Muito boa noite, Alex Bono.
3: É um absurdo isso, cara. O maior muso Márcia do rádio brasileiro, o cara mais gente boa, o cara com a voz mais bonita, o cara mais profissional que existe, o cara que melhor que tá querendo, pessoa Alex? Do mundo, o cara maior exemplo pra mim falando isso daí.
2: O que você tá querendo? Quer dizer, nem sei se você tá falando de mim, mas...
3: É óbvio que eu tô falando de você. Tá bom você ter perguntado o que eu tô querendo. Eu vou pensar e te falo mais tarde.
2: Ai, hein?
3: Já que você vai sair hoje meia-noite...
2: Você tá bem, né?
3: Eu tô ótimo. Ah. Você quer que eu fique esperando aqui até meia-noite?
2: Não.
3: Quer que eu faça o especial?
2: Não,
3: aí, Tainá, quer não?
2: Não.
3: Nossa, cara, você gosta tanto da minha companhia assim, cara, que você fala pra todo mundo
2: o
3: isso.
2: O programa é meu. Litoral 2 é aqui, a relação entre mim e o ouvinte aqui, ó. Vem...
3: Fala isso olhando na minha cara. Tá bom, desculpa. Eu vou pra casa, eu vou ouvir, mas eu vou participar. Vou mandar áudio.
2: Tá bom. Vamos começar de novo. Boa noite, Alex Bono.
3: Boa noite. Relação meio estremecida nesse Dia dos Namorados.
2: Ó, você pode acompanhar em áudio e vídeo agora a sessão de fotos do Alex Bono aí no aplicativo.
3: E do Hollyber Anderson.
2: Não, meu já foi. Não, faltam as fotos ainda.
3: Faltam, meu filho. Daqui a pouquinho, Hollyber modelo. Você sabe o que a gente faz, né? A gente aproveita dele, pede pra ele fazer um buquinho, botar braço pra cima, certo, Tainá? Vai pedir?
2: Ai, meu Deus.
3: Tem que ser, porque a audiência é litoral que é isso.
2: Ai.
3: Ela não tá ouvindo, ela precisa de fone pra ouvir nós falando aqui. É possível. Qual vai ser hoje, inclusive, Dia dos Namorados? Nós dois somos solteirões, né, Hollyber Anderson? O que, que uma pessoa comprometida vai fazer no Dia dos Namorados? Fale aqui, dê dicas para os ouvintes.
2: Aperta o microfone, tá na Bahia.
4: No caso, eu não sei nem se eu vou conseguir fazer alguma coisa, né? Porque já deu meu horário de sair, não
2: tá
4: saí.
2: Desde manhã.
4: Tô gravando o dia inteiro e vou sair tarde.
3: Você sabe que se depender de mim vai ser difícil, né, você sair. Eu vou começar agora a gravar.
4: Gente, o Alex tá atacado. Não estranhe se ele ficar assim, falando o tempo
2: todo.
4: Tá
2: pilhado.
4: Tá difícil aguentar.
2: Ainda queria tomar energético ainda.
4: Pois é, só tá atrapalhando a gravação aqui.
3: Eu tô com sono.
2: Sério?
3: Aham.
2: Meu Deus.
3: Eu tô com sono.
2: Ó, vamos começar a sequência até as 8. Não tem comercial, só música direto. Participe à vontade no WhatsApp 999
3: 8
2: 6
3: 10
2: 50.

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É, TH, tem dia melhor que esse, tem situação melhor que essa, pra você mostrar a si mesmo que você é um vencedor, que você inspira vencedores, tipo nós, há 20 anos atrás. 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

0: maior vencedor nem sempre aquele que ganha a corrida, e sim aquele que inspira gerações. 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
1: Você também é um vencedor, Gabriel Baiami. 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
2: e honra.
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0: na Litoral. Eu tô legal, são 7 horas e 33 minutos. É muita música. A gente não fala nunca mais? É só... Só tocar música?
1: Quando a gente fala pouco, quer dizer que a gente tá trabalhando muito.
0: A rádio,
1: por incrível que pareça.
0: Rádio que toca mais músicas que essa aqui, eu duvido. Muito bem, mas aquela pausa pra gente interagir com você também, pra mandar o seu abraço, mandar o seu beijo, ouvir a sua voz. Aqui, ó, participação Kid, a criançada adora a programação da Litoral, ó.
2: Boa noite, Robert, boa noite, Boa noite pra todo Espírito Santo.
1: Ai, que amor.
2: Sextou e hoje é dia de namorada, hein?
0: Um beijo pra você, Manuzinha. Obrigado pela participação direto de Laranja da Terra.
3: Fala, Alex Bono com dois N's, Hollywood antes, minha dupla predileta, meu cupido e meu Santo Antônio no dia dos namorados. Ó, hoje eu quero deixar um beijo especial pro meu amor, que eu tô há 23 anos juntos esse ano, a gente vai fazer 24 anos. Caraca. Sander, dizer que eu amo ele, que eu sou apaixonado por ele, agradecer por toda a parceria de vida. E é isso. Hoje curti a noite, abraçadinho com amor, jantar. Fizemos uma jantinha especial. Depois eu vou mandar aqui pra vocês verem, tá bom? Então um beijo a todos os casais, a todo mundo que é apaixonado. Viva o amor, viva a felicidade. Na Litoral, eu tô legal.
0: Belíssima mensagem, Rubinho. Deus abençoe você e o Sander. 23 anos juntos?
1: 23 anos? Rapaz. Caramba, aí é de verdade, cara. É legal ter um companheiro assim, muito legal.
0: Que bom, que legal. Que bom ouvir isso.
1: Muitas histórias. Pessoal, pode mandar história pra hoje à noite também, né?
0: Por favor, me deixa sozinho aqui não, hein? Por favor. Ó, quem vai estar aqui comigo também, com a gente, né? O Alex Bono. Ah. O Dorme, ó.
4: Boa noite, Litoral! Boa noite, Alex Bond. Boa noite, Jorge Anderson. Eu dorme da vila. Estou tomando aquela gelada. E mais tarde eu quero curtir o quê? Adivinha? Litoral a dois. Sabe com quem? Com Jorge Anderson. E tomando aquela gelada com a minha namorada. Uhul!
0: A ideia é essa, a ideia é essa.
1: Ao vivo, hein? Ao vivo, meu povo. Todo mundo volte após a Voz do Brasil, que vai ser muito gostoso.
0: Isso, fica ouvindo aí, tá bom? Dorme. Obrigado, cara, pela companhia desde já, então, hein? Vamos continuar aqui, ó, com muita música. São 60 minutos direto, sem comerciais, na Rádio Litoral. Mais uma vez, primeiro lugar geral.
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0: na Litoral. Eu tô legal, 7 para as 8. Muito bem, hora de ir embora? Não, hoje até meia-noite. A jornada, você pode falar?
1: Eu posso, claro que eu posso. Não poderia.
0: Alex Bono, bom trabalho pro senhorito. Fim de semana o seu vai ser como?
1: Antes de mais nada, por que você tá se despedindo?
0: De você.
1: Como assim? Você não vai mais voltar pra cá, não?
0: Não, vou voltar depois das 10, depois da Voz do Brasil.
1: Ah!
0: Depois da Voz do Brasil.
1: Você demora 2 horas pra tomar banho, é isso mesmo?
0: Não, mas aí eu vou comer um trem ainda também, né?
1: Você vai comer um trem?
0: É, tomar um banho, comer um trem, daí volto às 10 da noite, depois da Voz do Brasil. Espero você aqui, hein?
1: Cara, não tem porquê. Acabou de chegar salgado aqui, você pode comer um salgadinho, tá tudo ótimo. Fica aqui comigo.
0: Mas precisa tomar um banho primeiro.
1: Mas pra quê? Pra apresentar o programa? A rádio não tem cheiro.
0: Mas tem vídeo. Cara, eu preciso melhorar meu corpo.
1: Você não tem cabelo, cara. Você não tem que arrumar. Quer uma maquiagem?
0: Não.
1: Eu tenho no carro.
0: Já passei.
1: Fica
0: hoje.
1: Fica comigo.
0: Passei maquiagem.
1: Hoje é um dia que o solteiro fica carente.
0: Bom trabalho, Alex.
1: Nossa.
0: Bono. A gente se fala daqui a pouco. Volto daqui a 2 horas, hein? Espero você aqui na edição especial do Litoral A2, na Noite dos Namorados. Nem eu sei como é que vai ser, mas...
1: Ao vivo, tá, turma? Ele literalmente vai voltar. Mas minha curiosidade é saber o que ele vai aprontar nessas 2 horas.
0: Vou tomar um banho.
1: Mas pra quem que toma banho e fica 2 horas no banheiro tomando banho, meu filho?
0: Tchau, Alex.
1: Eu vou bater lá depois das 9, saber o que tá acontecendo.
0: Tá bom.

0: endereço daqui a pouco. 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
0: Pega essa, tô aqui contigo por aquela Xbox e eu vou até as 9 horas. Vamos fazer festa nesse negócio, 8 e 5, pra começar anotando. Ivete Sangalo Festa, hoje é pra atrair energia boa, porque a Copa tá chegando. Faltando tudo.

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0: gostou, faz barulho, por favor!
1: Quem gostou, faz barulho. Vamos fazer barulho. Sexta-feira é Brasil na Copa. Vamos lá, em Cachoeiro, Caetano, Sandra, 20 beijos pra você em Santa Bárbara, fala Geo Flores, Matheus, Sampiroli, também a Drica Santos em Nova Betânia, Fernandinha já no clima da Copa, mandou um MC de em Alvorada, Ju Souza, beijo pra você, especial então pra nós, e valeu, Juzinha, Fábio, tudo pronto, é Fábio lá da Big Boys, é isso? Pô, demais, cara, tá lindo, acabei de ver a foto. Todo mundo lá na Big Boys, em Colatina. Afinal de contas, dia dos namorados comer uma pizza, hein, criancinha? Eita, nós! Tá bom demais.

0: Eva, cara, isso é uma clássica do caramba. Que demais ficou isso daqui. Boa, 8h24 no clima, bem no clima. Brasil, tio, tio. Amanhã vai ser quanto? 2-0. Eu torço pra ser 2-0. Porque os últimos 5 jogos do Brasil rolou muito gol, cara. Muito gol pra nós, assim. É, aquela defensiva tá meio fraquinha. 5 diretão, cara, isso não pode acontecer. Eu acho que o Lancelotti já tá focado nisso daí pra resolver. Então que tenha resolvido. Então é melhor falar que vai dar zero mesmo. Vai dar zero, porque se resolveu, então a gente tem mais o que se preocupar, não. É só meter gol. Certo, criancinha? Só meter gol nesse negócio. Vamos agora para os nossos apaixonados, porque além de Copa do Mundo, além de sexta-feira, além do fogo do solteiro que eu estou hoje, também é dia dos apaixonados. Vai, Sandra.
1: Oi, meus amores.
0: Oi, oi.
1: Aqui é a Sandra Witt novamente, né?
0: Tudo bem.
1: Já mandei um áudio aí pra vocês, mas eu não sei, não deu tempo, né? Mas o tempo é curto, então vou ser muito breve. Aqui é 41 anos de amor eterno, amor juntinho.
0: Ai, que amor.
1: Então, desejo tudo de bom para todos os namorados, todas as pessoas que desejam viver bem um com as outras e que Deus abençoe a todos,
0: amém,
1: né?
0: E até os solteiros, né?
1: Esse 41 anos que eu vivo com o meu marido.
0: Ai, que lindo.
1: É tudo de bom. Tudo de bom mesmo. Tenho minha filha, meus netos, meu genro, tenho tudo de bom aqui. Então, nós somos namorados.
0: Ai, que amor.
1: E namorados, nós vivemos juntinhos, gostosinho, e tudo de bom para todos.
0: Que lindo. Nossa, um minuto. Sandra, um beijo para você e seu marido. Curta muito isso daí. Foi a Alex que parou.
2: Acabou o tempo dela.
0: Tá bom, Sandra, um beijo para você. É essa música que eu coloquei para mim, cara. Eu tô assim, ó, by myself. Hoje vai ser aquele vinho. Ouvindo o By Myself. Não sei se o Marcelo programou isso daí para mais tarde, mas deveria. Só para homenagear os solteiros também. Certo? Ai, Deus. Fala, Denizinho.
3: Boa noite, meu parceiro Alex Bono. Que Deus esteja sempre abençoando você, sua família e todos da Rádio Litoral. Tô na Litoral, tô mais do que legal. Uma noite abençoada sexta-feira, irmão. Fica com Deus. Boa audiência na presença de Deus a cada um de vocês. Um abraço.
0: Amém, Denizinho.
3: Que venha um bom final de semana na presença de Deus.
0: Tamo junto, tamo junto. Quem mais aqui? Fala, Drica.
4: Boninho, meu amor. Tá só pra contrariar aí pra mim, por favor, de desamorado. Pedidos vão morar pra você, tá bom? Que Deus abençoe sua noite, seu trabalho, sua família, sua saúde.
0: Pedido
4: que você saia lá. Tá com meu áudio e minha música, tá bom?
0: Ai, gente, hoje eu tô muito apaixonado. Mais uma. Ai, isso daqui pega no coração, hein? Da geração dos anos 90. Aí, ó, porque tava rolando a Celine Dion, eu falei, deixa eu botar a tradução. Já que eu não sou o Rolly Peruano, isso não vou traduzir nada. Imortal. Quem mais aqui aparecendo? Raquel? Raquel, pedindo você no comando, né? Tá bom. Getrudes, feliz dia dos namorados pra você também, minha diva. E a turma vai chegando. Mas eu já passei da hora. Nossa. Com essa voz eu posso até fazer a divulgação daqui a pouco. Rolibero Anderson e o especial Litoral A2. Ao vivo? Não, aí tem que ser, né, criança? Não, aí é diferente. Aí tem que ser igual nas músicas, sabe? Calcinha preta da vida é... Ao vivo? Não.

0: Muito obrigado, gente.
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0: A mãozinha pra cima, pulando.
1: Ó, Mumuzinho, na vibe da Copa. Tem que provar que merece.
0: Meu professor, yeah, pra você.
1: E vai, lá, lá, lá, dançando. No clima, yeah. Que delícia. Vamos nessa, amanhã, primeiro jogo.
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2: Brasil!
1: Yeah! O primeiro de vários que o Brasil não vai perder, certo, criancinha? Com toda certeza. Ai, ai, ai, alô!
3: Boa noite, Hollywood Anderson. Aqui é a leitura de colatinha que eu vou mandar pra eles namorar pro meu pai, pra minha mãe e pra
1: você. Ah, que amor!
3: Deixa eu segurar!
1: Ah, cadê?
3: Trabalhou. Boa noite, litoral. Ele é o dia do namorado. Eu veio falar que o papai e a mamãe da namora.
1: Que família linda. Ai, que amor. Aqui, ó, o nome do papai e da mamãe é a Kelly Rangel e o Vanderlei Juliano da Conceição. Tá lá em Colatina, galera, curtindo. Coisa mais gostosinha, vocês dois, tá? Ai, meu Deus do céu. Tio Hollywood volta depois das 10 ao vivo. Agora é o tio Bono. Um beijo pra vocês, aproveitem o Dia dos Namorados. É muito abençoado quando tem uma família tão gostosinha assim, né? Essa diversão, deve ser uma diversão, né, criancinhas? É isso aí, demais, demais, demais. Feliz Dia dos Namorados, turma. Quem mais aqui? Sergião!
4: Boa noite, Alex Bono. Boa. Meu camarada. Um feliz Dia dos Namorados para vocês aí no Brasil, porque aqui já foi em fevereiro. Mas, como a minha esposa está no Brasil, eu hoje também comemoro o Dia dos Namorados. Mas o Dia dos Namorados é todos os dias, basta o homem e a mulher querer.
1: É isso aí.
4: É como o Natal é todos os dias, basta a gente querer.
1: Falou
4: por
1: tudo,
4: isso,
1: amigo.
4: Um grande abraço para ti, não te desanimes, logo, logo vais ter uma alma gêmea para te aquecer os pés. E tomar aquele vinhinho, os dois, a ver a lua e a sonhar, a sonhar. Fui! Um abraço, Alex. Fica na paz.
1: Pô, fico feliz por vocês, Sérgio. Ah, não.
5: Não vai, não. Ele não vai, não.
1: Não vou, não.
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11: Tô aqui contigo, sou Alex Boni. Eu vou até as 9 horas com você.
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14: E aí, já gravou o seu pedido?
11: Já gravou seu pedido? Manda aí, 27 99 96 10 50. Vamos ver o clima da rapaziada.
15: Boa noite, DJ Alex Bono, amigos da Rádio Litoral.
11: Joãozinho,
15: tá no comando, toca o Rapa, a feira, vai pra todos os namorados. Parabéns, obrigado.

0: Vem chegando, porque hoje é a feira que a gente gosta particularmente, né? Estamos falando da sexta-feira.
1: Boa noite, Alex. Aqui boa, é Raquel, motorista de aplicativo. Hello. Eu no comando quero pedir fulminante, oferecer pra ela que chegou chutando a porta. Nossa. Do meu coração.
0: Ai, que amor.
1: Na litoral, Tomás, que legal. Olha, chupi aí.
0: Ai, gostei.

0: Ô, Mumuzinho, Fulminante, que delícia, que delícia. Nossa, muitos pedidos chegando, muitos pedidos. Só porque não vai ter a segunda edição, né? Porque vocês estão de sacanagem, só estão pedindo música boa, cara. Tá de sacanagem, tá de sacanagem.
1: Fala, Alex Bono, já que eu estou no comando, aquele vai ficar na pena danada.
0: Fala, danada, tá de sacanagem.
1: Se for possível, passa um Bob Marley, massa, qualquer uma dele. Danada é nóis, se for possível. Danada, danada.

0: Esse é o Bob Marley. Já deu tempo. Hoje não dá. Hoje não vai dar pra enrolar pra ir pra Voz do Brasil, Crescinhas. Porque senão o programa do Hollywood começa tarde. Não dá. Mas vamos colocar a turma aqui rapidinho, porque a turma mandou recado, cara. Mas muita gente mandou no recado. Cara, muito, vocês estão com fome.
1: Boa noite, Alex Bônus.
0: Boa.
1: Toca pra mim, pra animar esse feliz dia dos namorados.
0: Qual seria?
1: Quando olho nos olhos seus.
0: Olha.
1: Sinto meu chão fluir.
0: Eita.
1: Fico imaginando. Fica literal, tá legal.
0: Canta bem, virando a cadeira aí pra Flávia. Porra, Ô, Paulo, que é isso, cara? Eu quero mesmo. Pô, o cara mandou vídeo aqui, uma comidinha gostosa, cara. Uma cerveja que eu nunca vi tão gelada na minha vida.
2: Boa noite, Alex Bono. Estamos por cá hoje, hein? Você tá doido, hein?
0: Aí.
2: Se liga como é que tá esse negócio.
0: Tá lindo,
2: chama,
0: hein?
2: Papai.
0: Isso tá lindo. Isso daí é de dia dos namorados mesmo? Isso aí tá com cara de solteiraço, cara. Pelo menos eu gostei. Eu sendo solteiro, eu gostei. Aí, casal também, se o casal for do fogo igual eu, aí funciona.
3: Bora, Alex Bono, meu camarada.
0: Fala aí, Nati.
3: Eu estou no comando. Toca pra nós aí, Nat Roots, Reg Power. Vamos que vamos.
0: Boa.
3: O Toronto mais legal. Renato por cá, viu?
0: Vocês pedem essa daí na segunda, hein, Sônia? Ai, ai. É porque tava escrito aqui, não fala o meu nome. Eu não vou falar então o recado, porque eu já falei o nome dela, cara. Ai, meu amor, desculpa. Que situação humilhante. Ô, Guarani, cara, pede essa música na segunda-feira, porque eu gosto dela demais, cara. Vai ser um prazer ouvi-la.
4: Boa noite, meu amigo Alex Bono.
0: E aí?
4: Tudo bem com a galera aí?
0: Tudo bem.
4: Hoje vai sair mais cedo, né?
0: Boa, sai agora. Agora.
4: Mas já que eu tô no comando,
0: Manda
4: aquele quiz aí pra nós aí, fazendo favor. Don't stop, tenha.
0: Demais, cara, demais.
5: Coloca o meu você no comando aí, hein? Coloca o meu você no comando aí, mano.
0: Olha o jogo, foi atendido. Bem, caramba! Aí, eu tô atrasando o programa do Rolly. Bem, ó, arroba Alex Bono nas redes sociais, fechou? Beijo pra você, a gente se fala na segunda-feira, às 6 horas. Você fica agora, então, com a Voz do Brasil, intervalo rápido. E depois, às 10 horas, é ao vivo pra todo Espírito Santo, ao vivo. Meu amigo Rolly Beiro Anderson apresentando um dos programas mais icônicos do Rádio Capixaba e que você vai sentir coisas. É pra você ouvir em casal e também ouvir na solteirice. Pra você aí relembrar de bons tempos, bons momentos, que é o que vamos fazer, certo? Certo. Então é isso. Beijo. Fiquem com o Rolly Beiro Anderson, ao vivo, depois da Voz do Brasil.

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6: Olá, boa noite.
7: Boa noite para você que nos acompanha.